0: Imperial FM, a música alemã de Let's Fats. Antes, os Montanari, jetzt geht nach Lindenau. Teve também Cindy und Bert, Wenn die Rosen erblühen in Malaga. E a primeira do bloco Terceira Dimensão, 99 alguma coisa, 9 horas 1 minuto, fechando a primeira hora do nosso show da noite.
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0: Nove horas, um minuto, temperatura de 17 graus. Tempo permanece instável em Nova Petrópolis. Sem chuva no momento, né? Atenção, motoristas, a BR-470. Ontem a gente ainda falou sobre a liberação 24 horas da BR-470. Pois a mesma está totalmente bloqueada na Serra das Antas, entre Veranópolis e Bento Gonçalves. Na noite desta segunda-feira, a interrupção no trânsito ocorre devido à queda de um poste e de fios de energia sobre a pista. De acordo com a Polícia Rodoviária Federal, um veículo atingiu o poste, provocando a queda da estrutura e da fiação sobre a rodovia. No momento, não há previsão para a liberação do trecho. Trânsito permanece interrompido enquanto é aguardada a chegada da equipe da RGE para remoção do poste e de cabos de energia. Todo mundo sabe, né, que esse tipo de coisa pode muito bem acontecer em qualquer lugar, a qualquer hora, mas com essas condições do tempo, então, as possibilidades aumentam. E em hipótese alguma, chegar perto, né, de fiação com energia. Show da noite, vamos dar uma conferida na previsão do tempo. Amanhã, terça-feira, o tempo deve permanecer nublado com chuva forte durante o dia, a qualquer hora do dia, hein? A noite diminui, a chuva diminui de intensidade, mas não deve parar. Então deve chover ao longo de todo o dia, alguns momentos com maior intensidade. Mínima prevista está em 17, máxima chega a 21 graus. Na quarta-feira, chuva forte de manhã. Ainda a chuva persiste no começo da tarde e as nuvens tendem a diminuir até o final da tarde e o tempo melhora. Mínima 14, máxima de 20 graus. Quinta-feira, sol com muitas nuvens durante o dia, períodos de céu nublado. E as temperaturas diminuem. Mínima de 10, máxima de 17 graus. Esse é o show da noite, aqui pela Imperial FM. Muito obrigado pela sua companhia, onde quer que você esteja, tá em casa, tá no trânsito, tá trabalhando também. Vamos lá, vamos junto então, né? Lembrando que o nosso WhatsApp é o 54-3281-1510. Deixa eu mandar uma boa noite aqui pro Jair Fassbender. Fernando do Maratá na companhia também, o Fernando Olbermann,

Tá aí o Monte Azul, quando o verão voltar. Imperial FM agora 9:14, temperatura é de 17 graus, 4 décimos, tem um pouco de neblina. Agora aqui por Nova Petrópolis, atenção para quem tá na estrada, quem tá no trecho. Ouvimos o Monte Azul, quando o verão voltar, antes a bela loirinha dos atuais e o Festerê, bailão 3x10. Uma boa noite pro Metz, lá em Ivoti, tá ligado com a gente, aquele abraço. Vamos dar uma segurada, porque não é essa música do Wolfgang Petri que eu quero trazer, não é essa, então vamos fazer o seguinte, agora sim, Wolfgang Petri.

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1: Imperial FM 9:30, 9:30, temperatura aqui em Nova Petrópolis, na marca de 17 graus, tempo instável na região. Tô acompanhando, tô monitorando aqui através das imagens da Rede Met. Há poucos instantes atrás tinha uma linha de instabilidade se formando ali na região oeste, região de fronteira, ali na região de Uruguaiana, mais exatamente entre Uruguaiana e São Borja. E essa linha de instabilidade está avançando com força para a região central do estado. E do jeito que a coisa anda, provavelmente até o final da noite, chegue também aqui à região de Nova Petrópolis. Inclusive, tem alertas, né? A Defesa Civil vem mandando alertas para a gente. E órgãos como a Metsu Meteorologia também alertando para a possibilidade ainda, né, de queda de granizo e vendavais para a noite e madrugada desta segunda para terça-feira. Show da noite, vai seguindo com você. Karina Kussler, Nova Hartz, boa noite. Deixa eu ver quem é que mais aqui. Boa noite, parabéns pelo programa aqui, está chovendo também. Deixa eu ver o abraço da Odila. Hoje tem palavra amiga, sim. Daqui a pouquinho, 10 horas, tem palavra amiga, tá bom, Odila? Agora tem o Walter Moraes, a boa música gaúcha, domando a cordiona.
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Que coisa mais linda essa música do embalo que a gente recordou, né? Seu Jeito, que maravilha. Antes o Walter Moraes domando a cordiona. 21 minutos para as 10, 17 graus a temperatura. Seu Egon Gelzer, alas tranquilo em Ivoti. Tá certo, coisa boa, né? Abraço pra ti. Agora tem Monte Carlo.

0: arroz.
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Aí, banda 0800, Saudades de Ouro Preto. Esse bloco também teve The Phoebes com Da Água pro Vinho, Dorfrocker com o Exalet e o Monte Carlo mais uma vez. 9 minutos agora para as 10, temperatura em 17 graus. Já já tem quadro Palavra Amiga. Daqui a pouquinho, hein? Deixa eu mandar um abraço pro seu Léo Weber. Grande Léo, hein? É, já já tem aquela que tu gosta por aqui, hein? Abraço pra ti. Agora tem Alpendre, tirou.

0: Imperial FM, pontualmente 10 horas. Aí eu pergunto, tem como não gostar do Ponto Chique? Não tem, né? Ponto Chique com o Montanari. Antes o destaque nacional, o baque pesado e Alpentrio Tirol e Raptirol Mein Rechenkt. Na sequência da programação, tem o quadro Palavra Amiga.
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1: 10 horas 1 minuto, temperatura de 17 graus 3 décimos. Palavra Amiga desta segunda-feira, 27 de julho de 2026. A mensagem de hoje vale sempre a pena. Nem tudo o que você fizer bem será elogiado, e você sabe disso. Haverá momentos em que tentará com muito esforço demonstrar um bom coração e ninguém vai reparar nisso. Todo mundo afirma que devemos ser honestos, altruístas e gentis. Mas na hora de passar das palavras às ações, cada um busca os seus próprios interesses. Talvez seja um grande desafio se empenhar em cultivar verdadeiros valores, quando se está rodeado de pessoas que buscam o contrário. Ainda assim, não pense que não vale a pena desenvolver boas qualidades. Você sempre estará em paz e de consciência tranquila se souber que deu o seu melhor. Faça tudo o que puder por quem precisa. Vença os obstáculos e tente se superar a cada dia. Esse é o caminho certo para a realização e para se sentir verdadeiramente em paz. Pense nisso e tenha uma ótima noite.
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10:04, 10:04, temperatura em 17.3 aqui em Nova Petrópolis, Imperial FM, o programa Show da Noite. Mais uma atenção aqui aos motoristas, hein? A alteração trará lentidão ao fluxo pela BR-386. A concessionária Via Sul realizará entre amanhã e quarta-feira operação especial de trânsito pela BR-386 para dar continuidade às obras do segundo viaduto em Nova Santa Rita. Haverá o fechamento total intercalado da pista sentido norte entre as 20 horas de amanhã e às 5 da manhã do dia 29. Durante esse período, os bloqueios ocorrerão conforme a necessidade operacional para o lançamento das vigas do viaduto. As intervenções são necessárias para execução do içamento e da montagem das vigas longarinas da estrutura, etapa fundamental para o avanço das obras. Show da noite aqui pela Imperial FM até a meia-noite. Muito obrigado pela sua companhia. Vamos ver aqui a Verônica Hoffman de São Chico, tá ligadinha com a gente. Alô, Carlos Antônio Ode, curtindo o programa, obrigado, obrigado a companhia. Cinco, quatro, três, dois, oito, um, quinze.

Guido Hoffmann, Ruf Michan, Serranos Campesino, PF no Bailão, O Amor da Gente. Linda demais essa do Paulinho e Fábio, né? O Amor da Gente. Agora 10h16, 17 graus. Alô, Adriano Vaz, Jaraguá do Sul, abraço pra ti, obrigado pela companhia.

0: Oswald Sattler sagt in Bergen, schöne Krise, antes o ABBA instrumental Waterloo, Corpo e Alma, aquela dos olhos negros.
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0: Temperatura segue marcando 17 graus aqui em Nova Petrópolis. Esse é o show da noite aqui pela Imperial FM. Deixa eu mandar uma boa noite aqui para quem... Cirlon, de Cerro Grande do Sul, pede música. E deixa o alô para todos os ouvintes, tá certo? Já a gente roda para você o seu pedido. Agora a gente traz, viu, o seu pause.

Banda Brilho, Esperança, que linda versão, né? Antes a Banda América, vai nessa, viu seu pause, sempre, sempre, showzaço, bloco aqui da programação do Show da Noite, e não para, hein? Olha só, Roland Kaiser.

Imperial FM agora, pontualmente 11 horas, 17 graus a temperatura. Show da noite aqui pela Imperial FM. 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Gente, tem chuva chegando, hein? Instabilidade está ganhando força sobre o Rio Grande do Sul e tem uma instabilidade forte chegando aí por Caxias do Sul. Questão de minutos aí, tá chegando em Nova Petrópolis também. Vamos seguir acompanhando, né? Vai mandando o teu alô pelo nosso WhatsApp, o 5432811510, até meia-noite. Tem show da noite por aqui, com muita música boa, muita interatividade. Quero mandar o alô aqui pro Maicon Zanqueta. Tá lá no Rio de Janeiro, diz aqui, baita programa. Boa semana, abraço. Valeu, Tocaio, abraço pra ti também. Boa semana aí no Rio. Demais. Wilson Ovelha.

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Alma Nova, tá bom para uma segunda-feira à noite, né? A chuva lembra você e a carta. Aliás, por falar em Alma Nova toca no próximo sábado, dia 1º, na Sociedade do Arroio Paixão, aqui em Nova Petrópolis. Nesse bloco também teve Astrid Hartsbecker com Wie eine schöne Sinfonie. Agora tem banda Chopin.

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1: Agora 29 para meia-noite, hein? Estamos na reta final da noite, estamos na reta final do programa. É, show da noite até meia-noite com você. Deixa eu mandar um abraço aqui pro Irani Poleto, tá no trecho. Obrigado a companhia aí. Vamos seguir atento, né, Irani? Já trago pra curtir aqui o Rogério Magrão e banda. Ainda o Cirlon, lá de Cerro Grande do Sul, diz que por lá choveu 40 milímetros desde as 5 da tarde, hein? É uma chuvinha considerável já, né? Quem mais? Alô, Ilvene, em Estrela. Obrigado pelas palavras aí, Ilvene. Tamo junto, né? Eu quero ver, agora vou dar spoiler, né? Vamos ver quem mais é atento aí, como a Ilvene Possamay lá de Estrela. Vamos ver se amanhã teremos lanche, ou seja, vamos ver se amanhã teremos bolo aqui na Rádio Imperial FM, né? Vamos ver se o aniversariante amanhã vai abrir a conta, né? Ficamos aí na expectativa, né, Ilvene? Abraço aí pra ti, obrigado pelo carinho. Agora tem Baile na Serra, porca véia!
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Brilha som, não tem vida sem você. Antes os Cometas, o Dobrado Carijó e Elite Show, Degrau na Escada. Agora, 4 minutos para meia-noite, a temperatura em 17 graus, 4 décimos, previsão de chuva para madrugada, hein? Vou finalizando por aqui a programação do show da noite desta segunda-feira. Muito obrigado pela sua companhia, hein? Agradeço cada um aí que está ligado com a gente ainda. Na sequência chega o piloto automático. Eu vou fechar o programa com a música alemã da Nena. É sucesso, né? Um grande sucesso já, mais de 40 anos de carreira. Grande sucesso na Alemanha e na Europa. E eu volto amanhã, meio-dia, na programação do Tá Na Mesa, aqui pela Imperial. Super abraço para você, uma ótima noite e até amanhã.

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0: 5 horas.
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Amigas, amigos, muito bom dia. Amanhã de terça-feira, 28 de julho de 2026. Temperatura 17,2, a umidade 92%. 16,7 é a sensação térmica. Tempo severo sobre Nova Petrópolis, rajada de vento aí agora, né? Tá medido aqui pelos nossos instrumentos. 66 quilômetros. Com bastante chuva. 14,2 milímetros já de chuva. Raios e trovões nas voltas também. Signo é Leão, estação inverno, 156 dias nos separando do novo ano, a lua na fase crescente. 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Parte musical começa hoje com banda Sagitários. Meu bem, não me quer.

5:19, o tempo aí com instabilidade, 17,1 a temperatura, 16,4 agora a sensação térmica, a umidade está em 93%. Programa que você acompanha, acordando com o Imperial. 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Conferindo agora para você a previsão para hoje, temperatura variando de 17 a 21 graus. Com 31,1 milímetros de chuva, nublado com chuva forte durante o dia. À noite a chuva diminui de intensidade, mas não para. Ventos hoje, né? Até 60 km por hora, né? Deu uma pegada boa há pouco, né? Sol hoje nasce 7:12, seu caso 17:49, a lua na fase crescente. Para amanhã, quarta-feira, de 14 a 20, a temperatura com mais 30,4 milímetros de chuva previsto. Chuva forte pela manhã, ainda chove no começo da tarde, as nuvens diminuem e o sol aparece no final do dia. As informações para você, ouvinte da Imperial. Já temos as participações de ouvintes. Na minha página no Facebook, bom dia José Isidório, Marino Laux, Dolores Silas, Fernando Reitenmal, Pedro Arno Kinzel, Malice Moraes, Lídia Tereza Mugnagna, Nelson Klein, Sérgio Klein, Mali Bock, Círio Ror, João de Melo, Luiz André Schultz, Vanides Oneida Rodrigues da Conceição, Romeu Mucchi, Lourdes Laux, Neuza Virginia Davis, Guido Kehl, Angela Becker, Jair Wortmann e também da Noeli Hels.

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5 horas 31 minutos, agora 5h31. 17,1 a temperatura, 16 graus e meio a sensação térmica, a umidade em 93%, tempo com instabilidade, com chuva aqui sobre Nova Petrópolis. Você acompanhando o nosso Acordando com o Emperaldo, sempre patrocina o Sul Motos, Energias da Natureza. No nosso WhatsApp também já temos participações. Bom dia, Marco Casagrande, lá de Canoas, e seu pensamento do dia: seja forte mesmo em silêncio. Tem batalhas que ninguém vê, mas que formam a pessoa que você está se tornando. 16 graus em Salvador do Sul e chovendo. A informação aí do Zeca. Bom dia, aqui em Roca Sales, uma chuva rápida de granizo pelas 4 horas e continua a chuva sem parar. A participação aí do Almir. Na minha página do Facebook, bom dia, Leandro Gustavo Box, Suzana Drum, Inês Lani Claus, Jorge Everson, Rosângela Kleber Fontoura, Lorena de Souza, Maria Madalena Rinker, José Isidório, também do Marino Laux.

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Agora 5 horas e 45 minutos, 15 minutos nos separando das 6 horas da manhã, 17 graus a temperatura, 16,4 a sensação térmica. 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

Mais participações, recebendo já o bom dia aqui também, ótima terça-feira a todos, Rodrigo de Canela, com chimarão já no capricho, a Elaine Ramos também mandando bom dia, na minha página do Facebook, mais participações, o bom dia da Andréa Casper, Jacinta Ringer, o Danilo Govaski, popular Bombacha, Elinice Roda, Luísio Dapper, Geni Dilkin.

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0: 6 horas.
1: A palavra de fé e esperança para hoje, terça-feira, 28 de julho de 2026. O título: O Tempo. Um autor desconhecido escreveu certa vez que a alegria, a tristeza, a vaidade, a sabedoria, o amor e outros.

Os sentimentos habitavam uma pequena ilha. Certo dia foram avisados que essa ilha seria inundada. Preocupado, o amor cuidou para que todos os outros se salvassem, falando: "Fujam todos, a ilha vai ser inundada." Todos se apressaram a pegar seu barquinho para se abrigar em um muro bem alto no continente. Só amor não teve pressa. Quando percebeu-se que ia se afogar, correu a pedir ajuda. Para a riqueza, apavorada, ele pediu: "Riqueza, leve-me com você." Ao que ela respondeu: "Não posso. Meu barco está cheio de ouro e prata e não tem lugar para você." Passou então a vaidade. Ela disse: "Dona Vaidade, leve-me com você." "Sinto muito", foi a resposta, "mas você vai sujar meu barco." Em seguida veio a tristeza e o amor suplicou: "Senhora Tristeza, posso ir com você?" "Amor, estou tão triste que prefiro ir sozinha." Passou a alegria, mas não se encontrava tão alegre que nem ouviu o amor chamar por ela. Então passou um barquinho onde remava um senhor idoso e ele disse: "Sobe, amor, eu te levo." O amor ficou tão feliz que até se esqueceu de perguntar o nome do velhinho. Chegando no continente fixo, onde já estavam os outros sentimentos, ele perguntou à sabedoria: "Dona Sabedoria, quem era aquele senhor que me amparou?" E ela respondeu: "O tempo." "O tempo? Mas por que ele me trouxe aqui?" "Porque só o tempo é capaz de ajudar e entender um grande amor. Dentre todos os dons que a divindade concede ao homem, o tempo tem lugar especial. É ele que acalma as paixões indevidas, ensinando que tudo tem a sua hora e local certos. É ele que cicatriza as feridas, as profundas dores, colocando o algodão anestesiante nas chagas abertas. É o tempo que nos permite amadurecer através do exercício sadio da reflexão, adquirindo ponderação e bom senso. É o tempo que desenha marcas nas faces, espalha neve nos cabelos, leciona calma e paciência quando o passo já não se faz mais tão lento. É tempo que confirma as grandes verdades e destrói as falsidades, os valores ilusórios. O tempo é, enfim, um grande mestre que ensina sem pressa, aguarda um tanto mais e espera que cada um, à sua vez, se disponha a crescer, servir e ser feliz. E é o tempo, em verdade, que nos demonstra, no correr dos anos, que o verdadeiro amor supera a idade, a doença, a dificuldade e permanece conosco para sempre. Neste mundo, tudo tem a sua hora. Cada coisa tem o seu tempo. Há o tempo de nascer e o tempo de morrer. Tempo de plantar e de colher. Tempo de derrubar e de construir. Há o tempo de se tornar triste e também de se alegrar. Tempo de chorar e de sorrir. Tempo de espalhar pedras e depois juntá-las. Tempo de abraçar e de se afastar. Há tempo de calar e de falar. E há o tempo de guerra e o tempo de paz. Mas sempre, repito, sempre é tempo de amar. Pense nisso e tenha um ótimo dia.

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6: Agora 6:08, 16,9 a temperatura, 16,2 a sensação térmica, tempo aí com estabilidade, 93% umidade relativa do ar. Só que o tempo se acalmou um pouco, né? Continuou chovendo, mas raios e trovões diminuíram bastante. Vento também deu uma amainada agora. Menos mal, né? Chegando o nosso Bom Dia Amigos e Amigas, sempre com patrocínio da Tila, instalações hidráulicas, Ferragem Anchel, Pica-Pau Veículos, Sicredi, Restaurante Lindenhof, Agro Casão, Eletroção e Tratordini, Soluções Agrícolas. Recebendo as participações e registrando por aqui o Bom Dia da Maristela Dilken, Dulce Rupental, também do Laércio Ritter, Teodósia Bueni, Clarice Brauers, Maria Mardinelli Schulz, também da Eva de Castro, a Hildegard Weber, Ademar Tomé, Heloísa Helene Niemeyer, bom dia para o seu Egon também, e também da Rosane Schneider. No nosso WhatsApp, participações, Valdemar Neriani, a Silvia Letícia lá em Parobé, bom dia. Bom dia, muita chuva, raios e trovões em São José do Urval, informação do Gusto Baques. Flávio Chontes, Boa Vista do Eduardo, Chimarão Imperial. Pro meu amigo, tá, muito obrigado, né? Uma dessas eu apareço lá pra tomar um. Moro Box, Mangueiras, esposa Maristela também na escuta. Ricardo Gaúcho lá de Uberlândia. Informação aqui, né? Teve... Perderam um dos principais líderes políticos, né? Doutor Otelmo Leão Carneiro. Também o bom dia do Fábio Damer, pedindo homenagem para os aniversariantes de hoje: Ricardo Klein, Sandro Santos, Sandra Wolf, Ilso Dapper, Katia Arneck Klock, Ivo Knorst, Henry Kaiser, Samuel Derlan, Daniel Tyson, Marcelo Berg, Kellen Cristiana Laux, Ana Gabriela Rupenthal e todos os agricultores pelo seu dia. Adelara e Ana Rita agradecem a vinda dos amigos que vieram lá do Maranhão, distante Maranhão, né? Conheceram aqui o Rio Grande do Sul. O Wilton, Aldenora, Luiz Neto e Ana Beatriz. Sejam bem-vindos, que vocês possam ter dias maravilhosos aqui no Rio Grande do Sul, né? São os desejos aí do Adelara e família. Também o bom dia da Elaine Morasto e Yammertal. Bom dia, Paulo João Neboca, homenageando hoje Vanessa Kiefer, Silvia Kiefer, Ana Gabriela.

o irmão Roger Rupenthal, a cunhada Ana Moraes, parabenizando a Ana Gabriela Rupenthal, que hoje está completando 15 anos. Parabéns aí pra mocinha. Também bom dia da Rosmarie lá de Canela.

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Agora são 6:18, 6:18, você acompanhando. Bom dia, amigos e amigas, aqui pela Imperial. Tempo aí com instabilidade, 16,8 a temperatura, umidade 94%.

Participações chegando e a gente registrando por aqui. Bom dia, Cristiano Schmidt, Picada São Paulo. O chimarrão já tá prontinho aí, né? Erva boa essa aí, tá bem verdinha, hein? Essa deve ser boa umas quantas vezes. Também o bom dia do Fernando Olbermann. Página no Facebook, bom dia, Lori Kikoff, Maria Freilich.

6:22, agora 6:22, a temperatura 16,9, 16,2, a sensação térmica, umidade 94%, tempo com instabilidade. 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

Mais participações pra gente registrar por aqui. Elírio Mendes, lá de Santa Catarina, bom dia, linda mensagem, uma ótima terça-feira a todos nós, muito obrigado por vocês também. Também o bom dia do Paulo Marcho, nos dois irmãos. Jair Fazbinda, bom dia, excelente terça-feira a todos, parabéns pela mensagem, muito obrigado. Também a participação da Cristina Bon, lá de Tupandi, pedindo música para ela. Augusto Bach, São José Dorval, pro amigo Samuca Dalan, pelo seu aniversário hoje. Na minha página no Facebook, bom dia, da Malise Belter, Amarildo José Pellens, Noeli Schwab-Gosseler, Marli Schumann, Guilmar João Mertens.

0: 6h45.
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2: Bom dia, amigos e ouvintes da Rádio Imperial. Um sistema frontal mantém a instabilidade sobre o estado. Hoje, em Nova Petrópolis e na Serra Gaúcha, muitas nuvens provocam chuva ao longo do dia. A chuva será localmente forte e torrencial, com volumes elevados em alguns momentos, com raios e trovoadas, e há elevado risco de temporais localizados, com vento forte e queda de granizo. A temperatura na madrugada chegou entre 15 e 17 graus, na maior parte da região. Durante o dia, com a instabilidade, esquenta menos do que ontem, e as máximas atingem entre 18 e 20 graus. Na quarta-feira, muitas nuvens provocam chuva. A chuva novamente será forte e torrencial, com altos volumes em muitas áreas, elevado risco de temporais localizados, com vento forte e queda de granizo. Mas da tarde para a noite, a instabilidade enfraquece. As máximas durante o dia vão atingir entre 19 e 21 graus. E as mínimas que ocorrem à noite chegam entre 12 e 14 graus. Na quinta e sexta, o tempo mais seco com presença de sol e nuvens predomina. Mas podem ocorrer formações localizadas de neblina e de nevoeiro no começo da manhã. Haverá maior variação na temperatura. Na quinta-feira, as mínimas ficam entre 10 e 12 graus e as máximas entre 20 e 22 graus. E na sexta, as mínimas chegam entre 11 e 13 graus e as máximas vão subir bem mais e devem atingir entre 24 e 26 graus. Da Metsul, Luiz Fernando Nartigal.
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Agora 6 horas 51 minutos, 9 minutos, nos separam das 7 horas da manhã, 16,9 a temperatura, 16,3 sensação térmica, umidade está em 94%, tempo instável com chuva. Bom dia, amigos e amigas, já chegando na sua última parte, patrocínio do Sicredi, restaurante Lindo no Vagro, Casarão, Eletrosom, Tratordini, Soluções Agrícolas, Trajan, Shell, Pica-Pau Veículos e Chile Instalações Hidráulicas. Mais participações, recebendo o bom dia do Rafael Herber, linha Herber, Erval Seco. O pessoal é jornalista lá, né? Isso, me parece que é para tirar leite, pelo menos aquela.

turma. Também um bom dia da Iraci Hansen, a todos os amigos ouvintes aqui da Imperial. Gramado está com 15 graus com chuva por lá também, na informação do ouvinte Oscar Miller. Também um bom dia da Belmira Brown do Yammertal. Página no Facebook, recebendo aqui o bom dia também da Erdi Potter, da Malise Lippert, ainda da Aline Wolf Colé, também Maria Clos, Rosane Vanslavik, já preparando os gostosuras, a professora parada daqui a pouquinho nas delícias da Rosane para fazer uma reforçada no café da manhã, também do Fábio Dahmer. Bom dia também, Bernadette Neukamp, Carmen Arnold, Mali Marmit Campos, Carmen Regina Kohlrausch, Gilvani Gottschalk, Rejane Abbott Moraes, a Roselene Maria Schmidt-Solbermann, Bernardo Lebens, Madalena Kuhn, Nadir Dill, Rosane Utzig, Leane Michel, Elaine Maria Schmidt-Sauber, Alice Reis, Fátima Schultz, Teresinha Arendt, Mali Bauer, Lúcia Brown, Bettina Jalzimer, Maria Rod Erhard, Tadeu Daimling, a Lúcia Fritzen, também do Almiro Meller, Marcélia Correia, Madalena Ninoff, Lúcia Scholl, Otília Brown e o Paulo Hirt.

0: Celso, bom dia amigos e amigas, o novo programa você vai acompanhar aqui pela Imperial amanhã a partir das 6 horas da manhã.
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2: 7 horas.
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0: Funerária Bender São José do Hortêncio participa. Falecimento. Esposo Círio Hildeberto Krumenauer. Filhos Ellen Krumenauer Engeroff e família. Alex Krumenauer e família. André Krumenauer e família. Alison Krumenauer e família. Demais parentes e amigos participam. Falecimento de Liris Lamp Krumenauer. Ontem, ocorrido na idade de 80 anos. Corpo está sendo velado na Casa Mortuária Municipal em São José do Hortêncio e o sepultamento será hoje às 15 horas e 30 minutos com cerimônia de despedida na mesma Casa Mortuária e após para o Cemitério Evangélico de São José do Hortêncio. Noticiamos o falecimento de Liris Lamp Krumenauer. 16,8 a temperatura, a umidade está em 94%, 16,1 é a sensação térmica, tempo instável com chuvas aqui em Nova Petrópolis.
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Agora 7 horas 7 minutos, 7 e 7, chegando o nosso Rádio Classificados. 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Lembrando, temperatura 16,7 a temperatura, na 16 graus, agora sensação térmica, 94% umidade relativa do ar, tempo estável com chuva. Tivemos aí nas últimas horas 26,8 milímetros de chuva. Previsão de 40, chegando 40 milímetros hoje, né? Vamos aguardar aí então o que o nosso tempo vai nos reservar no dia de hoje. Nessa terça-feira, dia 28 de julho de 2026.

Mais participações para a gente registrar por aqui na minha página no Facebook, recebendo um bom dia da Dulce Ratke, Clério Luiz Schneider, Cleiton Knorst, Manuel de Gura, Catovlad, Chisca, Patada, né? Ja, Bolas, alles dazu. Francisco Leis Lorenz, Marcos Helio Eich, Nestor Miller, Boni Fritsch, Sonja Olbermann, também do Lauro João Rickhaber e da Nelce Haupt.

Facebook, né? Facebook, temos as participações e também recebendo as participações aqui no nosso WhatsApp. Bom dia, chuvas e trovões em São Pedro da Serra. Informação é da Jacinta Halbmeschenfelder. Bom dia também do Tzilis, nosso amigo Igor Schmidt, o distribuidor de bolachas agora, né? Também na escuta, tá certo? Bom negócio pra vocês aí, né?

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4: Agora 7:19. Você acompanhando o Rádio Classificados aqui pela Imperial. Mais participações, bom dia na minha página no Facebook, chegando aqui, do Joel Beff, também Guido Dapper. Susana Miller, também Lara Denise. A Lisane Miller, o nosso amigo Milton Spear, também mandando bom dia. Bom dia também da Sônia Olbermann. Da Silvana Maria Schmitz dos Santos. Mali Schuch, também Noeli Allen Baumgarten, Marciane Tang, Ilse Maria Arnold. Érico Bervian, Elisabeth Bofler, Roselina Reister, Marcos Preuss e também do Jair Bach.

Agora 7 horas 23 minutos, 7h23, Rádio Classificados, com o patrocínio da CCL Máquinas Agrícolas, máquinas e equipamentos agrícolas, para facilitar a vida aí no trabalho do nosso amigo agricultor. 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
4: 7:32, 16 graus e meia temperatura, 15,6 sensação térmica. A umidade 94%, 28,9 milímetros já de chuva aí nas últimas horas. Tempo ainda instável aí aqui sobre Nova Petrópolis, quero acreditar que toda a região serana. E o rádio classificados, você ligado aqui na Imperiala acompanhando. Mais participações da nossa amiga ouvinte, a Geni Godoy, mandando bom dia, diz ela: estou preocupado com essa chuva toda. Pois é, ela é moradora lá em São Leopoldo, teve sérios problemas aí naquela última enchente aí de 2024, né? Esperamos que dessa vez não tenha nenhum problema, tá certo, minha amiga? Também um bom dia da Selma Batalha, nosso ouvinte aí, desejando um gostoso dia, obrigado igualmente. Eita, que linda música do Vestido Azul, que tocou há pouco aí, né, com a banda, deixa eu voltar aqui, a São Francisco, né, isso. Na minha página no Facebook também, um bom dia, João Greff, Enio Dimmer, Leoni Malman, Joine Luiz Souza, Vera Weber, Clarice dos Santos, Clarice Gidio Malman, Dulce, Irene Kaiser Wiedeker, Romano Guilherme Ullmann.

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3: Agora 7h46, 16,4 a temperatura, 15,6 sensação térmica, umidade 94%, 29,7 milímetros de chuva aí nas últimas horas. Já colocando o ponto final aqui no Rádio Classificados, contando sempre com o patrocínio da CCR Máquinas Agrícolas, Círculo Saúde e Dallas Esquadrias, Cantinho Saudável e também da Meca Diesel. Um novo programa amanhã a partir das 7. Mais participações, bom dia, queremos homenagear a Tia Loura e Maurer Metz, Sertão Capivara.

Tom pelos 90 anos completados hoje. Homenagem a Emílio Erevani Kornderfer, com chuva 20 graus e Carla Schneider. Informação da Polícia Rodoviária Federal, né? Não temos o teve, né, a queda de árvores e pedras em algumas partes da BR durante a madrugada. No momento não há interdição. Menos mal, não. Na minha página do Facebook, ainda recebendo um bom dia também da Lorena Hirschlo de Utz e João Greff. Tô me despedindo, tô indo embora, para retornar na programação amanhã, a partir das 5 da manhã. Tendo uma ótima terça a todos.

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1: Olá, bom dia. Instabilidade, chuva na manhã desta terça-feira, 16 graus e 4 décimos.
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6: Oito horas e um minuto, 16 graus, 4 décimos a temperatura, 94% a umidade relativa do ar, chuva na manhã desta terça-feira e entrando no ar.

A partir de agora, o nosso Bom Dia Imperial, neste 28 de julho de 2026. Após o colega Lindomar, por aqui nós vamos chegando e agradecendo a você, amigo e amiga, pela tua audiência, desejando a todos uma ótima terça-feira. 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Te convido para participar com a gente através do 54-3281-1510, telefone e WhatsApp aqui da Imperial, site imperial.fm.br. Este 28 de julho, aniversário do colega Samuca. Parabéns aí pro Samuca, tá de férias, né? Mas mesmo assim a gente deixa um abraço ao colega, desejando sempre muitas felicidades, muita saúde e muito sucesso. Guido da Aper de Dois Irmãos, tá no chimarrão, na boa companhia da Imperial sempre, né, Guido? Muito obrigado. Ilse Edinger Schultz e o Reinaldo Schultz no Padre Eterno Baixo. Jair Fassbinder com sol e calor em Arabutã, Santa Catarina. Alô, Tânia Gruma, na hora de Sapiranga, homenageando os ouvintes da Imperial, também toda a equipe da Imperial pedindo San Marino. Jair Fassbinder ainda tá mandando um abraço aqui, parabenizando o Samuca. Abrindo o Bom Dia Imperial com toque de mágica, 8 e 3.

0: E trovoadas e a elevado risco de temporais localizados, com vento forte e queda de granizo. A temperatura na madrugada chegou entre 15 e 17 graus, na maior parte da região. Durante o dia, com a instabilidade, esquenta menos do que ontem e as máximas atingem entre 18 e 20 graus. Na quarta-feira, muitas nuvens provocam chuva. A chuva novamente será forte e torrencial, com altos volumes em muitas áreas e elevado risco de temporais localizados, com vento forte e queda de granizo. Mas da tarde para a noite a instabilidade enfraquece. As máximas durante o dia vão atingir entre 19 e 21 graus, e as mínimas que ocorrem à noite chegam entre 12 e 14 graus. Na quinta e sexta, o tempo mais seco com presença de sol e nuvens predomina, mas podem ocorrer formações localizadas de neblina e de nevoeiro no começo da manhã. Haverá maior variação na temperatura. Na quinta-feira, as mínimas ficam entre 10 e 12 graus e as máximas entre 20 e 22 graus. E na sexta, as mínimas chegam entre 11 e 13 graus e as máximas vão subir bem mais e devem atingir entre 24 e 26 graus. Da Metsul, Luiz Fernando Nartigal.
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5: Imperial, 8 horas 16 minutos. Bom dia do Francisco Stefani, dois irmãos. O Guido Kell, Alas Kurt, Guido. Uma ótima terça-feira para os ouvintes. Pede a música com a banda Ritmo Certo. O Ninho, na Joaneta, tomando aquele chimarrão. Toda a família Grombauer reunida e parabenizando o nosso colega Samuca. Anderson Marchner em dois irmãos. Um ótimo dia, excelente terça-feira. Abraços também aí para o nosso amigo René. Toda a turma curtindo a programação do Bom Dia Imperial.

0: Troglaua, Glicklich, Heut Nacht und Tschüss, Passarela, só tô bebendo e a banda Ritmo Certo, chope à vontade.
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0: Imperial FM, a festa no ar, 8 horas e 30 minutos, 16 graus e 3 décimos a temperatura. Segue a chuva, relampeando, trovejando bastante neste momento aqui em Nova Petrópolis. E por aqui você, é claro, sempre muito bem ligado na programação do Bom Dia Imperial desta terça-feira, 28 de julho. 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

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Bom dia, Jacinta Rinker de Santa Maria do Herval. Gabriel, estou me recuperando em casa de uma cirurgia. E estou aí, né, com muita chuva no Tevald. Melhoras, boa recuperação, viu, Jacinta? Tudo de bom. Excelente terça-feira para todos da família Imperial e também para os ouvintes. Recadinho da Otília Brown, pedindo uma da banda Luar. Alô, Jenny Godoy, bom dia! Hoje desejando um feliz aniversário para o nosso colega Samuca. Estamos na escuta da boa música, tomando um chimarrão e cuidando do neto que está de férias, o Orêmio e a Noeli em Novo Hamburgo. Obrigado, Orêmio. Obrigado, Noeli, pela companhia. Um ótimo dia aí para vocês. Aproveitem bastante. 50 milímetros de chuva só na parte da noite aqui em Dois Irmãos. O recadinho da Inês de Dois Irmãos. Manda uma música para animar o nosso dia. O Rogério Yankee de Timbó, Santa Catarina, rachando lenha pro fogão e ouvindo a Rádio Imperial. Abraço a todos da Rádio e ouvintes. Valeu, Rogério. Obrigado, queridos aí de Timbó, Santa Catarina. Wilson José Miller. Alas Kurt Wilson, Alas Nas, né? Pé de banda oriental, mandando um abraço especial com muito carinho para o colega Samuca, que está hoje de aniversário. Deixei teu recadinho pra ele, tá bom, seu Wilson? Vamos de música, daqui a pouquinho eu trago mais recados, mais pedidos musicais no 5432811510, hora da gente recordar com a banda oriental. 8h35.

0: Pra quem pediu, banda Luar, Amor de Pobre. Antes teve a banda Oriental, Vai Nessa. 18 para as 9. Bom dia!
1: Bom dia, Rádio Preal. Aqui é Simone, sou aqui de Picada Café.
0: Tudo bem, Simone?
1: Eu com meu pequeno Teodoro, queremos pedir uma música pra vovó Maria Arnold Kaifer.
0: Opa.
1: E pro vovô Ricardo Kaifer, lá do Teval, que estão sempre na sintonia. E gosto muito de escutar A Casa da Vovó. Então, se puderem colocar, eu agradeço e um ótimo dia a todos.
0: Claro, Simone, um abraço, ótimo dia a você e a toda a família. Gabriel, mais um dia de muita umidade, por enquanto sem chuva. Seguimos trabalhando, sempre na companhia da Imperial, uma bonita música com Troglaua, o Sidney em Dom Feliciano. Valeu, Sidney, bom trabalho. Christian de Três Coroas pedindo banda Jeito Menino, também já tá separadinha. A Eloá de São Jerônimo tá tomando um chimarrão e curtindo as boas músicas da Imperial, pedindo João Chagas Leite. O Gilberto Carlos Klein em Três Arroios, tudo certo, tempo nublado, mas por enquanto sem chuva, pedindo de Yunga Tzilate, ela também já tá separada, hein? Bom dia aqui em Morro Reuter, chuva só esta noite, 59 milímetros. É o recado da Silvia Regina Baques, pedindo Atuais, o Mississippi. Valeu, Silvia. Abração aí pra ti, um ótimo dia. A Vone Fritz, do bairro Floresta, em Estância Velha, um feliz aniversário ao Samuca. Parabéns, felicidades a ele. Valeu, Vone. Gabriel, muita chuva aqui no Temald. Eu e a pequena Thaís estamos na escuta sempre desta rádio maravilhosa. Um grande abraço, nossa amiga e ouvinte Vanderleia de Santa Maria do Herval mandou uma foto aqui da pequena Thaís dizendo que acordou cedinho e tá faceira, faceira, né? Tá lindona, Thaís. Um beijão aí pra ela, hein? A Casa da Vovó, agora 16 para as 9.

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0: João Chagas Leite, Desassossego, Atuais, Mississippi, de Yungutila, Tela, Timati, Churhaus e ainda Elaine e Eliseu, A Casa da Vovó. Agora, pontualmente, 9 horas da manhã, fechando a primeira hora do Bom Dia Imperial, agradecendo a parceria até aqui de produtos Volone Becker, padaria, confeitaria e cafeteria, bairro Travessão Dois Irmãos, mecânica Silveira no bairro Piaque, em Nova Petrópolis, confiança e tradição é aqui, e Lojas Regla, 40 lojas espalhadas pelo estado, 50 anos da maior multimarcas do Rio Grande do Sul.
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3: O que quer dizer o título de algumas famosas valsas alemãs? Os alemães e austríacos são especialistas em valsas, Ländler e mazurcas. E suas letras são bonitas e poéticas. Vamos conhecer alguns títulos dessas músicas, o que eles querem dizer e algumas curiosidades. O do Lieber Augustin é uma canção de Viena, datada de 1899, e quer dizer "O meu amado Augustinho", já que o in ao final de Augustin destaca que o diminutivo de August é Augusto. Já em Munique é famosa a "In München steht ein Hofbräuhaus". Em Munique existe uma cervejaria real. O nome da cerveja vem exatamente de ser o Hofbräuhaus, a cervejaria que pertencia à família real bávara. Du kannst nicht treu sein quer dizer "você não consegue ser fiel". É de 1935, do compositor Hans Otten, que fala de Oscar, um mulherengo que não consegue ser fiel para com Edith. Du liegst mir im Herzen quer dizer "você está no meu coração". O texto é de 1821 e tem uma curiosidade. Gramaticalmente, em alemão, se diria "du liegst mir am Herzen", pois "im Herzen" seria literalmente "dentro do órgão coração". Se foi por questão poética ou para rimar com a frase seguinte, "du liegst mir im Sinn", não tenho como dizer. Já "lustig ist das Zigeunerleben" quer dizer "divertida é a vida cigana", já que a música fala de modo um tanto romântico de como os ciganos seriam livres. E veja, em todas essas músicas o título é a frase que inicia a canção, algo muito típico das músicas antigas. Às vezes, o nome da música era outro, mas com o tempo as pessoas passaram a chamá-la pelo que é mais fácil de lembrar. Sua primeira frase. E você, conhece o nome de outras valsas alemãs? Mande um áudio para a Imperial. Será uma alegria poder ouvir você.
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0: 9:05, 16.4 graus a temperatura, e segue a chuva aqui em Nova Petrópolis, e nós também seguimos com o Bom Dia Imperial desta terça-feira, 28 de julho. 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Abraço, Jair Chap, em Picada Café, turma da Assus Galvão, de Picada Café, estão na escuta da Rádio Imperial. Bom trabalho, queridos aí da Assus Galvão, excelente terça-feira para vocês. Abração também, Jair, muito obrigado pela audiência. Quem mais? Deixa eu ver aqui, o Zé Borges em Butiá, muita chuva em Butiá, algumas residências, infelizmente, já, né, os moradores tendo que sair de suas casas, né, devido à água invadir aí as residências, principalmente nas baixadas aí, né, Zé Borges, abração aí pra vocês, um bom trabalho. Severino Tisco em Barão, pedindo musical Encanto de Feliz, a Serra Gaúcha. Sueli dos Santos em Dois Irmãos, tudo bem, Sueli? Alô pro Adão, o Ademar Adão Sklarski de Porto Alegre. Em casa, na escuta, o som da melhor Rádio Imperial. Domingo conversamos um pouco, né, seu Ademar? Lá em Ivoti, na festa do motorista. A Dânia e o Irineu Miller de Nova Hartz, uma ótima terça-feira com chuva em Nova Hartz também. Quem mais? O Jair Modro de Blumenau, Santa Catarina. Tudo certo, Jair? Pedindo a banda Estrela de Ouro, vou trazendo por aqui, hein?

0: Tá aí a banda Jeito Menino, Superem Off, antes teve Troglau, Soma e a banda Estrela de Ouro, Vestido Vermelho.
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5: Imperial FM, a festa no ar, agora 9h20, 16 graus e 5 décimos a temperatura. E na manhã desta terça-feira, carinhosamente estamos recebendo aqui no estúdio da Imperial, o prefeito municipal de Picada Café, senhor Daniel Rickert, e a secretária Clary, pois estamos, né, encerrado a Tricofest em Picada Café. Agora vem o sucesso de uma festa muito deliciosa, né? Uma das mais deliciosas de toda a região, chegando à sua 17ª edição, a Festa do Café Cuca e Linguiça, no Parque Histórico Municipal Jorge Kuhn, em Picada Café. Daniel, mais um grandioso evento chegando e a expectativa é grande, né? Bom dia.
6: Bom dia, Gabriel. Bom dia, ouvintes da Rádio Imperial. Então, com muita alegria, viemos aqui divulgar mais um grande evento do nosso município, né? E, com certeza, o maior deles, né?
5: Sim.
6: Então, fala bastante na parte gastronômica, café, cuca e linguiça, né? Mas tem várias atrações, várias atividades, né? Então, deixamos aqui o convite para todos participarem desse grande evento.
5: E que já está começando agora neste sábado, dia 1º de agosto. Clary, bom dia.
7: Bom dia, ouvintes. Primeiramente, agradecer novamente essa oportunidade, essa disponibilidade de vocês, sempre de abrindo as portas para nós, para divulgar, então, o nosso maior evento, como o prefeito já falou, né? Então, a gente terá uma gastronomia típica, teremos novamente o Café Colonial lá, que é um diferencial também. As nossas cervejarias artesanais, que são também diferenciais. Produtos coloniais, os produtos orgânicos. Nós temos também a parte da agricultura familiar, do artesanato. Uhum. Aquele espaço mix que é a feira comercial, né? Então, teremos também, e também o parque de diversões, né, de praxe, para então termos atividades para toda a família, né?
5: Toda a família, né? São 4 dias de evento, né? O primeiro final de semana, dia 1º de agosto e dia 2 de agosto, sábado e domingo, e no próximo sábado e no próximo domingo, dia 8 e 9 de agosto. Como a Clary também já falou, como o Daniel falou, gastronomia típica, café colonial, cervejarias artesanais, produtos coloniais, agricultura familiar, artesanato, feira comercial, parque de diversões e, para o pessoal que gosta de dançar, de arrastar o pé, muita música, né? Com 4 grandes atrações.

0: Quatro grandes nomes da música, né, Clary?
1: Isso, no primeiro sábado, então, além das bandinhas típicas durante o dia, a gente também terá a Orquestra La Montanara, no domingo a gente terá a Banda Munique, no outro, no sábado seguinte, a gente terá a Orquestra Continental e no domingo, para finalizar, então, a Banda Cavalinho, que é de Santa Catarina.
0: De Santa Catarina, isso aí. Lembrando que o evento inicia sempre às 9 horas da manhã, encerra às 18 horas com ingresso e estacionamento gratuitos, né, Daniel?
2: É, assim como todos os nossos eventos no parque, né, todos os eventos do município, todos eles com estacionamento e ingresso gratuitos, né. E tá marcando pouca chuva, acho que o tempo vai colaborar, mas mesmo se tiver chuva, a gente tá com mais que 2.300 metros de área coberta. Sim. Lá no parque, então a gente tá bem estruturada para receber a todo mundo lá.
0: Agora já no sábado e no outro sábado, o evento começa com tudo, já com o Manhã Alegre Imperial, Luiz Alberto, por lá ao vivo, nos dois sábados, a partir das 9 horas da manhã, né? Uma sequência aí do Manhã Alegre com o Luiz Alberto. Agora no sábado, agora já o Giovanni vai estar com ele, né? Às 10 horas programada, então, a abertura oficial deste grandioso evento. Então a gente deixa o convite, né? Leve toda a sua família para a festa mais deliciosa de Picada Café, né, Daniel?
2: Isso aí, então, agradecer a parceria que a gente tem com a rádio e fechado sempre com todos os eventos do Manhã Alegre, né? Então, convido a todos para dia 1, 2, 8 e 9, todos os caminhos levam ao Parque Jorge Kuhn.
0: Parque Jorge Kuhn, localizado às margens da BR-116, né? Bem fácil o acesso e a programação completa, o pessoal pode acessar também nas redes sociais, né, Clary? Do município,
1: sim,
0: do evento.
1: Sim, a gente terá, tem as redes sociais, que é o Prefeitura Picada Café no Facebook. Tem o da Associação Cultural Picada Café, que é também no Facebook, além do Picada Café Turismo. Ou o próprio site da Prefeitura, que é o picadacafé.rs.gov.br, né?
0: Sim.
1: Então, lembrando também que é um evento de realização do município, né, em parceria com a Associação Cultural. A gente conta com um patrocinador master, que é a cooperativa Sicredi. Temos também o patrocínio de Sicoob, Cressol e os apoiadores, que são a Rota Romântica e a Materna. Então, também muito importante sempre ressaltar também que são parceiros dos nossos eventos, né?
0: Isso aí, exatamente. E além de tudo isso que a gente falou, né, de música, de gastronomia, tem também a diversão dos Jogos Germânicos. Eu estava olhando aqui no folder, todos os dias do evento haverá Jogos Germânicos, né, sempre entre as 13h30. Isto, Clary, isso, às 13 horas, né?
1: Isso.
0: Aos domingos às 13 horas e aos sábados às 13h30. Jogos Germânicos, que é uma diversão à parte, né? Quem vive este momento, quem interage, quem participa, é bacana demais, né?
1: Sem dúvida, a gente faz bem típicos, bem germânicos, né? Então, a gente envolve não só o público adulto, mas como público infantil também. Então, são atividades bem bacanas e diferentes, onde todos podem participar.
0: Também
1: é só chegar, que não tem custo, né?
0: Não tem custo nenhum, exatamente. E além de participar, vai poder viver um momento aí dos jogos, das brincadeiras dos nossos antepassados, das heranças, né, que os nossos antepassados deixaram, né? Também haverá as oficinas culinárias, também tem a Herta na festa, orquestra de sopros de Picada Café, caminhos e trilhas, também haverá o segundo pedal do Café Cuca e Linguiça, né? As inscrições ainda são limitadas, então quem ainda quiser participar é só fazer a sua inscrição. Bom, resumindo, né, a partir de sábado até o dia 9 de agosto, dia 1º, 2, 8 e 9 de agosto, todos os caminhos levam você e toda a sua família para a Picada Café, para você participar e prestigiar a 17ª Festa do Café Cuca e Linguiça no Parque Histórico Municipal Jorge Kuhn, com ingresso e estacionamentos gratuitos. Só vou reforçar aqui, no sábado agora, dia 1º, às 4 horas da tarde, já tem Orquestra La Montanara. No domingo, dia 2, às 16 horas, a Banda Munique de Santa Cruz. No dia 8 de agosto, sábado, às 4 da tarde, tem Orquestra Continental. E no domingo, dia 9, às 16 horas, Banda Cavalinho. Além de muita gastronomia, muito chopp, muita diversão. E você, é claro, convidado especial. Daniel, obrigado mais uma vez pela presença. Reforço o teu convite para a nossa audiência.
2: Gabriel, nós que agradecemos.

0: agradecemos mais uma vez e deixamos então aqui o convite. Dia 1º, 2, 8 e 9, Parque Jorge Kuhn, 17ª Festa do Café Cuca e Linguiça.
1: Clery, obrigado mais uma vez pela visita. Sei que vocês estão aí na correria, falávamos da Tricofest, a Tricofest que encerrou essa edição histórica no domingo, em Picada Café, agora já a mil, deixando tudo prontinho para o sábado, né?
2: Isso, tá, já em desmontagem da Tricofest, montagem da festa do Café Cuca e Linguiça, então traga sua família então para a festa mais deliciosa de Picada Café.
1: Valeu, com certeza o pessoal vai prestigiar e vai ser com certeza sucesso absoluto. Obrigado mais uma vez e vamos trazendo agora a atração deles que no sábado estarão na festa do Café Cuca e Linguiça em Picada Café, La Montanara.

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Pra quem havia pedido musical Encanto de Feliz e a Serra Gaúcha. Antes teve o La Montanara, Valsa Bodas de Ouro. 22 minutos nos separam das 10 horas da manhã, 16 graus e 6 décimos a temperatura. Agora chove forte aqui em Nova Petrópolis, deu uma escurecida novamente. E por aqui nós seguimos com o Bom Dia Imperial, num oferecimento de Claro Multi, tá em Nova Petrópolis com a nova geração da fibra. 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Vamos atualizando as participações no 3281-1510, recebendo aqui o bom dia do nosso amigo Vilmar Foz, do bairro EFAP, em Chapecó, Santa Catarina. Romano de Gramado, muita chuva por aqui e o dia não queria amanhecer, né, Romano? Obrigado aí pela tua audiência. Nestor Reinheimer, de linha Imperial, gostaria de ouvir uma música do San Francisco, tomando um chimarrão com a esposa Silvane Reinheimer e ouvindo a melhor rádio. Obrigado, viu, Nestor? E obrigado também a Silvane. Bom chimarrão aí pra vocês. Vou trazer agora a canção com o San Francisco. Nosso amigo Arley, da Superbanda 0800, tudo tranquilo, Arley? Bom dia, boa terça-feira. Maria Arnold Kaifer, gostaria de ouvir uma música bem bonita para a filha Simone e também, né, a filha Jaqueline, o Kaique e o Benjamin, que estão na casa da mãe Maria, em Santa Maria do Herval. Também o Teodoro, né? Valeu, abração aí pra vocês. O André Luiz Schneider, de linha Frank Westfália, 18 graus em Teutônia, chovendo muito agora em Teutônia. A Marli Bauer, abençoada terça-feira para todos nós. Alô, Normélio Chuno, Padre Eterno Ilgas, também acompanhando a gente. Valdir e Rafaela, de Cândido Godói, na escuta. Obrigado, gente, pela audiência de vocês. Sejam sempre muito bem-vindos. Bom dia, quero homenagear minha mãe, a Louri, que está de aniversário hoje, completando seus 90 anos. Quem homenageia é a sua filha Neuza Metzgreff, o seu genro Ricardo, a neta Morgana, o esposo Gabriel e as suas bisnetas Lara, Pietra e Aurora. A ela, os nossos parabéns. Que legal, obrigado, viu, Neuza, pela lembrança e parabéns a Louri pela passagem do seu aniversário. Vamos de música, daqui a pouquinho eu já vou atualizando mais recados. E o vestido azul é São Francisco, 18 para as 10, bom dia!

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0: Banda 10 e a segunda divisão. Antes teve a música alemã com Silvanas e ainda ouvimos o São Francisco vestido azul. 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
0: A Defesa Civil de Nova Petrópolis promoveu no sábado, dia 25 de julho, uma importante capacitação voltada à prevenção de riscos e gestão de desastres.

0: realizadas na Escola Municipal Otto Hoffmann. A ação fez parte do curso de Núcleos Comunitários de Proteção e Defesa Civil, proporcionando aos alunos conhecimentos essenciais sobre a estrutura e o funcionamento do Sistema Municipal de Proteção e Defesa Civil. Durante a etapa teórica do encontro, foram apresentados os sistemas de monitoramento e alerta utilizados no município, bem como o fluxo de reconhecimento de informações repassadas pela Defesa Civil Estadual. A equipe explicou o funcionamento operacional da administração municipal, detalhando como as equipes locais atuam a partir destes dados para prevenir incidentes e responder prontamente às situações de emergência ou risco. Como parte fundamental do aprendizado prático, os participantes realizaram uma visita de campo aos pontos do município que sofreram com deslizamentos de terra. A atividade externa foi conduzida pelos geólogos Peter e Douglas Peer, que compartilharam experiências técnicas sobre os dinâmicos movimentos de massa, os fatores ambientais e humanos que contribuem para estes eventos, a identificação visual de áreas suscetíveis e as estratégias de prevenção e mitigação dos riscos geológicos. De acordo com o diretor da Defesa Civil de Nova Petrópolis, Lucas Atman, a experiência prática permite aos estudantes compreender no local os impactos reais causados por deslizamentos e a importância contínua do monitoramento, do planejamento urbano preventivo e da atuação integrada da Defesa Civil na proteção da comunidade. Linha Brasil terá evento para a comunidade hoje. Nesta terça-feira, dia 28 de julho, a Defesa Civil de Nova Petrópolis apresentará o projeto Caracterização do Meio Físico e Análise de Risco Geológico do município de Nova Petrópolis, avaliação e previsão dos movimentos de massa. O evento ocorre a partir das 19 horas na Sociedade de Linha Brasil. 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Pontualmente 10 da manhã.
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3: O minuto esportivo de hoje, quero parabenizar o secretário de esportes, Juliano, e o diretor de esportes, Linguiça, pelo trabalho que vem sendo realizado no esporte da cidade de Nova Hartz. Muita seriedade e competência nas competições que estão acontecendo no município. Aproveito a oportunidade e desejo muito sucesso à Copa Futsal 2026 de Nova Hartz, que iniciou na semana passada.
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6: As horas e 5 minutos, 16,5 graus a temperatura, segue a instabilidade. Nós seguimos com o Bom Dia Imperial desta terça-feira, 28 de julho, agradecendo sempre pelo teu carinho, pela tua audiência aqui em nossa programação, onde quer que você esteja nos acompanhando. Obrigado pelo carinho da sua sintonia. 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Vamos seguindo e atendendo as participações da nossa audiência, o Idalêncio. Idalêncio Zardim, acompanhando a nossa programação. Bom dia!
7: Eu queria ouvir uma música com o Teodoro Sampaio, Sete Palavras. Quero oferecer lá para minhas irmãs lá de São Leopoldo, a Isaura e a Lorena, e lá de Nova Renânia, a Alice e a Zandira, meus cunhados lá, o Mindotto e o Renato. Para todo mundo que está ouvindo a Rádio Imperial.
6: Tá certo.
7: E eu estou aqui desde as 6h30, escutando a Rádio Imperial.
6: Maravilha. Obrigado, hein?
7: Atendido, meu muito obrigado.
6: Valeu, Idalêncio Zardim. Trago sim, essa canção é com Pedro Bento e Zé da Estrada, tá bom? Vou trazê-la já já aqui no programa.
8: Olá, Rádio Imperial, a melhor do Brasil, é os guri da obra, em Pau d'Arco, a Tocantins, bora, é os guri!
6: Valeu, abraços aí pra vocês também. A Juliane pedindo música da banda Céu e Cantos, bom dia Lia e o Ivo Schallenberger em Novo Hamburgo, muita chuva, um forte abraço. Vilmar de Portão, ótima terça-feira pra ti também. O alô também, deixa eu ver só aqui, né? Bom dia, queremos homenagear a tia Lori Maurer Metz pelos 90 anos hoje. O recadinho do Emílio e da Revani Kornderfa. E de Picara Schneider, tempo com chuva, 20 graus a temperatura. Fábio Damer, excelente terça-feira, bom trabalho para nós. Feliz aniversário, um abraço ao Samuca. E pedindo música do Vilseu Pause. Bom trabalho, Fábio. O alô também, deixa eu só buscar aqui, né? A Odila, em Caxias do Sul, interagindo com a gente. Queremos homenagear nossa mãe, a Lori Metz, que está de aniversário hoje, completando seus 90 anos. A ela, os nossos parabéns. Quem faz homenagem são as filhas Glaci, Neuza e Dalci, de Picada Schneider, Presidente Lucena. Bom dia, Imperial. Chuva aqui em Lomba Grande, Novo Hamburgo. Rudy e a esposa Marli, filho Davi, tomando um chimarrão, pedem música dos Atuais. Joãozinho Wolof, ótima terça-feira. Tá aí.

No Logradouro, vindo a gente muita chuva, né, Joãozinho? Marlene e Ivo Andrioli, de São Sebastião do Caí. E isso aí, obrigado pela sintonia de vocês. Vamos de música para quem pediu, viu, seu pauzinho.

0: Os Atuais e a Valsa do Amor. Antes viu seu Pause, Rios da Babilônia. 10 horas 14 minutos. 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

0: banda 0800 e o medley 8 da bandinha Valsa. E antes teve Pedro Bento e Zé da Estrada, Sete Palavras.
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0: 10:31, 10:31, 16 graus e 6 décimos a temperatura. Vamos seguindo o Bom Dia Imperial desta terça-feira, 28 de julho, num oferecimento de Corsan. 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

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Abraço, Gabriel, em Pinhal Alto, Mário e Ana, em Barão, também acompanhando a gente. Eduardo Henrique Kornborger, na escuta em reta, Grande Broxir, desejando uma boa terça-feira para todos. O Ademar e a Neiva, em Novo Hamburgo, após a academia, estamos no Chimarrão e na escuta, Gabriel. Ótima terça-feira para toda a sua família, igualmente, Ademar e Neiva. Bom chimarrão, boa terça-feira para vocês. A Inês Raupental de Broxir, fiz umas balinhas de melado para estes dias de chuva. Mandou uma foto aqui, né? Devem estar deliciosas, né, dona Inês? Um abraço, querida. Elisabetta Buffler no Padre Eterno Baixo, música para os aniversariantes, principalmente para o Samuca, desejando muita saúde, muitas felicidades. E no Padre Eterno Baixo, chuva e mais chuva. Jacinta Hartmann Westenfelder, de São Pedro da Serra, muita chuva em São Pedro da Serra também, é o recadinho da dona Jacinta. Obrigado pela tua companhia, viu? Quem mais? Deixa eu ver aqui. Gabriel, gostaria de parabenizar o nosso amigo Samuca. Muitas felicidades, um feliz aniversário. Também gostaria de recordar a música da banda AZ6 e os votos de uma ótima terça-feira. A todos nós, né? A Mantina e o Lírio. Luiz Sheffield, Igrejinha, deixando um abraço para o Edri e para a Janaína, também para a Ruth Schultz, da Serra Grande. Silvério Rohr, do Canto Chons, Linha Nova, pedindo o grupo Calêndula. Bom dia, bom trabalho, aqui chuva e mais chuva em Sapiranga, tá boa a programação como sempre. Abraço aí também para os nossos amigos, né, o Lierte de Sapiranga. Tudo de bom aí, viu, Lierte? Deixar também um abraço aí para o seu Henrique Chenardi. Ilse Eniger Schultz, parabenizando Lucas Molin pela passagem do aniversário hoje. A Ivana de Picada Café também tá conosco. Dia de chuva, chimarrão e escutando a rádio Nota 10. Um abraço a todos que estão na escuta. Se puder, roda uma do Corpo e Alma. Nilmar, de Linha Imperial. E também um abraço para a mãe Nair, que está lá no Sebastopol. Estão sem luz, mas ela está escutando a Imperial com um radinho de pilha. Abraço, Nair. Obrigado, viu, Nilmar? Alô também pro nosso ouvinte Antônio Marquinhoro. Lúcia Stefani, dois irmãos, para a neta Duda. Daqui a pouquinho eu trago a música pedida, tá certo? 24 minutos nos separando das 11 horas da manhã.

0: Die Draufgänger, nur ein lasses Fada Unza. Antes teve Céu e Cantos, Morena Misteriosa e a banda AZ6, Não Posso Acreditar. 14 minutos nos separando das 11 horas da manhã, tempo segue com chuva aqui em Nova Petrópolis e a gente vai trazer aqui o recadinho do pessoal, trazendo informações, né, sobre o Dr. Flex, que foi desenvolvido para devolver a liberdade ao seu movimento. 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

0: Grupo Calêndula, valsa mista e antes o corpo e alma, alô meu amor. Sinal anuncia, repórter Sicredi.
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0: A carreta da saúde retorna ao município de Estância Velha para ampliar o atendimento de exames especializados pelo Sistema Único de Saúde. A unidade móvel do governo federal permanecerá por cerca de 45 dias no pavilhão de atividades culturais, realizando exames voltados à saúde da mulher para pacientes previamente agendados pelo Sistema de Regulação Estadual. A ação é resultado da parceria entre a Prefeitura de Estância Velha e o governo federal por meio do programa Agora Tem Especialidades, do Ministério da Saúde, que busca reduzir filas de espera e ampliar o acesso da população a consultas e exames especializados. Esta é a segunda passagem da unidade móvel pelo município. Nos meses de maio e junho, a carreta da saúde realizou aproximadamente 1.300 exames de tomografia computadorizada e cerca de 400 ultrassonografias especializadas, contribuindo para diminuir

0: diminuir a demanda reprimida do SUS. Segundo o secretário municipal de saúde, Yuri Campos, o retorno da unidade representa um importante reforço para a saúde pública local e regional. Além dos moradores de Estância Velha, os atendimentos também contemplam pacientes de outros municípios do Vale dos Sinos, conforme os critérios da regulação estadual. Os agendamentos são realizados exclusivamente pelo GERCON, sistema responsável por organizar e distribuir as vagas para exames e consultas especializadas no SUS, no Rio Grande do Sul. Repórter Sicredi volta próximo ao meio-dia, fechando por aqui mais uma hora do Bom Dia Imperial. 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Pontualmente, 11 horas da manhã.
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0: 11 horas e 2 minutos, 16 graus e 7 décimos a temperatura, 94% a umidade relativa do ar, segue a instabilidade aqui em Nova Petrópolis. 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Quero mandar uma música para todos da Confecção Cosme. Nosso amigo Jardel, quem deixou o recado. Obrigado, Jardel. Bom trabalho a vocês. De volta a Joinville, depois de uma ótima estadia na Deutsches Wochen em São João do Oeste, Santa Catarina, uma linda festa com a animação da Superbanda Canecos, recado da Nelva e do Ademir de Joinville, Santa Catarina. Obrigado, queridos, até compartilharam um vídeo aqui com a gente, grande festa com a Superbanda Canecos. Chico Laux, no Vapor Velho Montenegro, pede a Superbanda Opus, a nova deles. Alcida Moraes, no Yamartal, muita chuva, né, Alcida? Alô, Suzana Reck, Maria Schneiderville, abençoado dia. Romeu e Selvina Dapper, de Picara Café, querem homenagear a Ilvete Dapper, isto, que fez 41 anos no domingo. Parabéns a ela, felicidades e muita saúde, pedem banda Munir de Santa Cruz do Sul, né? Ângela também tá com a gente, pessoal, de Novo Hamburgo. Alô pra Ilse Elias, pedindo uma dos Futuristas, já separei por aqui. O João Carlos Veríssimo, abraço também pro Elidson de São Leopoldo e a esposa Terezinha. E o bom dia de Jaraguá do Sul, é, Santa Catarina, nosso amigo Milton Tribes. Vamos seguindo a programação do Bom Dia Imperial para quem pediu, Ireno e Dari.

0: Pra gente recordar, futuristas, antes teve a Superbanda Opus e Ireno e Dari, 11 e 15, alô Silvestre Utsi. Amigos é do restaurante Picara São Paulo, bom trabalho. Quem mais? O Valdemar Câmara de Campestre São José do Hortêncio. Ótima terça-feira a todos. 50 milímetros de chuva até o momento em Campestre São José do Hortêncio. Obrigado, viu, Valdemar, pela audiência.
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0: Tá aí a Superbanda 0800 e o Kerp na Joaneta. 11 horas 23 minutos e meio, 16 graus e 7 décimos a temperatura. Segue a chuva aqui em Nova Petrópolis e, como é de costume, todas as terças-feiras, nós recebemos aqui no estúdio da Imperial nosso amigo doutor Gustavo e também o Joaquim falando sobre implantodontia, trazendo aí também depoimentos de pessoas que deram aquele primeiro passo, que decidiram mudar de vida, né? Doutor Gustavo, bom dia, tudo bem?
1: Bom dia, Ale, escuta todos.
0: Tudo bem, Joaquim? Bom dia.
2: Bom dia, Ale, escuta.
0: Ala escuta, né?
1: Não pode jogar futebol.

0: hoje,
1: ah,
0: né?
1: Ah, sim.
0: Tá com energia acumulada, precisando, né? Tá assim, né? O chuvarado não deixou, né, cara? Mas dá um olho pra todo mundo lá.
1: Dá um olho lá pra câmera. Isso aí. Gustavo, voltar a ter dentes fixos em apenas uma cirurgia, receber dentes fixos uma semana depois com a tranquilidade da sedação consciente, isso se compra em qualquer clínica pelo menor preço possível?
0: Olha, é possível, né? A questão é o que, que a pessoa vai escolher para sua vida, né?
1: Uhum.
0: Então, é diferente tu comprar um produto qualquer, né? Tu vai ali,
1: sim,
0: na saco de feijão, saco de arroz, né, no mercado ali, que tu compra, né, tu vai pegar o mais barato, às vezes não, né, então o que que tu vai colocar pra dentro de ti, né, então tem que pensar nisso, isso aí tem, eu diria que essa sequência disso aí, porque é o que a gente fala muito aqui, não dá pra te comprar, né, pelo, sim, menor preço possível, se a pessoa for pensar só no número, se pensar só no número, a pessoa ou não vai fazer, né, ou se fizer, vai achar que sempre foi muito caro, né, então... Tem isso.
1: Tem isso, né? E como decidir tudo isso, né? Sentindo segurança e realmente decidir se será gasto ou investimento.
0: É, isso é importante, porque até tem o testemunho da nossa paciente, a dona Marli, que a gente trouxe aqui, que eu acho que tem a ver muito com esse tema, né? Porque, querendo ou não, implantes dentários, quem conhece ou quem não conhece, sabe que não é uma... É como se fazer lá, fazer uma limpeza e deu, né? É como se só fazer uma cárie no dente. É um investimento maior, né?
1: Uhum.
0: A dúvida é, tu vai querer, vai encarar isso sempre como um gasto ou como um investimento, né? A pessoa que precisa disso sabe que vai ser um investimento. Às vezes quem tá na sua volta e não precisa de implantes, só vê o número, né? Então a gente vê muito isso de familiares que às vezes... apoiam, estão sempre juntos, assim, né, e vejo que investimento, outros familiares, não, só olha o número, né, recebe um orçamento e tipo, não, isso é muito caro, isso não vale a pena. Mas o que que a pessoa deixou de viver nos últimos anos, né, quase todo o resto da vida, né, isso realmente tem um preço? Né? Essa é a pergunta, daí por isso que a gente trouxe, pode passar esse áudio do...
1: Tá legal, aí. Então. Vamos lá, então, ao depoimento, vamos lá. Deixa eu ver que pausa.
2: Foi muito tranquilo. Eu entrei aqui na sala como que eu fosse ir para a roça. No meu serviço. Não tinha medo, não tinha nada. Mas foi muito bem. Foi tão tranquilo. E quando eu acordei, estava tudo ok. Tudo pronto. Uma semana. Dia 20 de junho eu fiz os implantes, os pinos. E dia 28 foram colocados todos os meus dentes. Tem tudo. Posso comer fígado, disnia. Posso comer pepino, posso comer rapanete, carne, tudo. E antes, como eu disse, só podia, não era masticar. Agora eu mastigo. E mastigo bem. O gosto é bem outro. Porque eu tô sentindo o céu da boca. Nunca eu ia acreditar isso. É um investimento. Um investimento. Não, valeu a pena. Valeu, tão me arrependo, mas a melhor coisa que eu fiz. Melhor coisa.
1: Olha só que bacana o depoimento da dona Marli, né?
0: Uhum.
1: Que legal, parabéns aí. A gente que, os ouvintes, eles só ouviram, né, o relato dela. Nós que vimos aqui, como ficou bonito o sorriso dela, né?
0: Sim, ficou espetacular, assim. Nós somos suspeitos para falar, mas não é nem assim, o detalhe técnico, cada dentista, eu olho assim, às vezes eu acho que poderia ser melhor. Mas o que interessa é assim, como é que a pessoa sentiu.
1: Como a pessoa se sentiu
0: bem,
1: né?
0: Aquilo ali. Olha, isso já tá, é pra isso que a gente tá aqui, né?
1: Uhum.
0: Então, por isso que a gente fala essa questão de tu... O parafuso, o implante. Tu compra em qualquer lugar, assim? Tu vai botar um preço nesse parafuso que vai na tua boca? Se for botar preço, às vezes a pessoa não vai fazer.
1: Não vai fazer.
0: Então, qual é o valor que tá em cima disso? E essa experiência por passar? A gente tá aqui, os últimos... Eu tô falando de 20 anos de profissão minha, né? São 16 anos que eu tô aqui em Nova Petrópolis. Então, assim, eu sou contra esse negócio de ficar... Como se fosse mais uma coisa na prateleira ali do mercado que tu vai vender, um parafuso na boca, um dente. Não. A pessoa que às vezes chega pra nós lá e já fez orçamentos em outros lugares, isso acontece muito, ela quer ver só o número, é só o preço. Né? E às vezes, se a pessoa for decidir só pelo preço, ela acaba se arrependendo depois.
1: Exato.
0: Tanto pela expectativa que criou em cima, né? Tanto pelo valor, eu consegui um desconto. Quando vê, tem um problema maior, barato sai caro às vezes, né? Então, o nosso

0: papel aqui é, através dos implantes, fazer as pessoas passar por uma jornada realmente que a pessoa se sinta transformada de quando terminar isso aí, essa jornada, né?
1: Sim.
0: E a jornada não termina com a gente. Geralmente a gente gosta de manter, fazer uma manutenção, ver todos os pacientes, ter um vínculo familiar com eles.
1: Exatamente.
0: E essas coisas que a gente for colocando, que são coisas técnicas, tecnológicas, que ao longo dos anos, né, ajudou a nisso. Então, assim, ó, poder receber os implantes, fazer tudo numa cirurgia só. Ao contrário de antigamente, que eu fazia era por etapas. Tinha que fazer uma cirurgia de tirar o dente, outra cirurgia para enxertar osso, outra cirurgia para colocar os parafusos, depois outra cirurgia para abrir a gengiva, achar os parafusos e começar a fazer os dentes.
1: Sim.
0: Vai lá, se vai um ano, ano e meio de tratamento, demorado.
1: Uhum.
0: Hoje é uma cirurgia, uma semana depois, na maioria dos casos, não é 100% do mundo, a gente entrega os dentes fixos em uma semana. A cirurgia, que é a última coisa mais recente, dos últimos 2 anos que a gente tem feito, poder passar por a cirurgia, além da anestesia na boca, com a sedação consciente.
1: Uhum.
0: Isso foi, assim, ó, é uma tranquilidade. Até pra quem não tem trauma de dentista, sabe? Só pra tu passar por uma cirurgia tranquila, todo mundo que chega na sala de espera antes da cirurgia vai estar com a pressão um pouquinho alterada, vai estar um pouco mais ansioso, batimento um pouquinho mais elevado. A sedação, ó, ela calma, ela tranquiliza, né? É, então, isso eu acho que faz toda a diferença, assim, né? Então, é uma experiência. A gente tá aqui para vender confiança e não vender parafuso
1: exatamente,
0: na boca.
1: Exatamente, isso aí, né? E para entrar em contato com o papai Joaquim, como faz?
0: Liga para onde, Joaquim? Qual o número?
2: 996-22-2549, lá na casa do discípulo de Jesus.
0: Amém, amém.
1: Isso aí. O pessoal tá perguntando aqui, o Remy tá perguntando quantos gols você fez hoje. Hoje não teve jogo, né?
0: Hoje foi na mente, né?
1: Hoje foi na mente.
0: Pensou quantos gols, visualizou quantos gols ali, cara.
1: Tá certo. Obrigado, Gustavo e Joaquim. Uma boa semana pra vocês, bom trabalho e até a próxima terça-feira.
0: Obrigado,
1: pessoal. Isso aí, um abraço. Tá aí, doutor Gustavo.
0: Tchau, tchau.
1: Falando, tirando mais dúvidas aí sobre implantodontia. Se você quer saber mais também, acesse lá o Instagram do doutor Gustavo. Por lá você vai ver o vídeo, né? O depoimento da Marli e tantos outros depoimentos.
0: Se né, botar ali, arroba doutor Gustavo Pautz, vai achar no Instagram e no Facebook. Gustavo Pautz Carlos, vai achar no Facebook também.
1: Então tá certo, dado mais uma dica pra você.
0: Até semana que vem, pessoal. Obrigado.
1: Isso, 11:31.

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6: 20 minutos nos separando do meio-dia, 16,6 a temperatura, seguindo com o Bom Dia Imperial, já na sua reta final. 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Rosane Noronha, em Barão, muita chuva, dizendo que em Carlos Barbosa até granizo teve, né? Jacinta Rinker mandando um abraço para o Samuca, que está de aniversário hoje e amanhã tem mais um de aniversário. Verdade, né, Jacinta? Obrigado desde já. Belida Pretzel na escuta, na companhia da boa música em Ivoti, desejando a todos uma ótima terça-feira. A Ilvene em Estrela, super beijão, Ilvene. Zilda de Alto Feliz, na escuta, chuva, relâmpagos e trovões em Alto Feliz. Obrigado, viu, dona Zilda? Murilo Schroeder, do Matiel Parece Novo, pedindo uma dos Montanari, mandando um abraço pro Wilson Miller, do Matiel, dizendo, viu, Wilson, que você anda um pouco sumido ultimamente, né? Será que arrumou um chetze? Tá dizendo Murilo. Quem sabe, né? Plínio e a Celina, sintonia da Imperial, chuva e chuva no Morro do Pedro. Inês e Siricon e o Inácio Ror de Arroio Bonito, São José do Hortêncio, gratidão infinita com os netos Alan e Miguel, brincando muito, mesmo com a chuva por aqui, né? Sempre escutando a Rádio Imperial, adoram as canções da Imperial, obrigado. Alô também para Luísa Maria Teresina, no Piauí, acompanhando a nossa programação, Zelma Batalha, Mano Gil Cunha, tudo de bom a vocês, hein? E a Emília Scholz também desejando um bom dia. Montanari!

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0: Imperial, 3 minutos nos separando do meio-dia de Dostirma. Antes teve banda Maria e Os Montanari. 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
0: Após 11 finais de semana de programação e mais de 30 dias de feira aberta ao público, a Tricofest 2026 encerrou sua temporada no último domingo em Picaracafé. Cerca de 65 mil pessoas passaram pelo Parque Histórico Municipal Jorge Kuhn durante a etapa realizada no município, reafirmando o sucesso da maior feira de malha tricô do sul do Brasil. Somados aos 137.386 visitantes registrados na etapa de Nova Petrópolis, a Tricofest voltou a superar a marca de 200 mil visitantes, repetindo o excelente desempenho alcançado em 2025 e consolidando-se como um dos principais eventos de compras, turismo e lazer da Serra Gaúcha. Esta foi a quinta edição da feira, que mais uma vez evidenciou a força do setor malheiro e sua relevância para a economia regional. 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Já já o Maicon e o Tá Na Mesa aqui na programação da Imperial, mas antes quero mandar um abraço para a Karina Kuster, que nos acompanha em Nova Hartz, o Gil Cunha também tá com a gente, alô Lenise Vent em Joaneta, alô Scoot, né Lenise? E um abraço também para Irmina Nais de Santos Reis, parabenizando o Samuca pela passagem do aniversário hoje. Olavo e a esposa Edim no Novo Hamburgo também parabenizando nosso colega Samuca pela passagem do aniversário. Agora pontualmente meio-dia, amanhã eu tô de volta ao meio-dia na programação do Tá Na Mesa. Fiquem todos com Deus, um bom almoço, uma ótima tarde.
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Imperial FM, a festa no ar, meio-dia, 3 minutos, temperatura 16 graus, 7 décimos, tempo instável em Nova Petrópolis, chove na Serra Gaúcha. Muito boa tarde para você que tá ligado com a gente, é o Tá Na Mesa chegando aqui na programação da Imperial. 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As principais informações do meio-dia, aliada à boa música da Imperial FM, para você no horário do seu almoço. Bom almoço para você que tá ligadinho com a gente. Tendência é de uma tarde chuvosa para praticamente toda a região da Serra Gaúcha e outras regiões do estado do Rio Grande do Sul também.

E Maicon Winger tá a partir de agora contigo até às 16 horas. Fique por dentro. 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Ingressos a R$ 10. 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Programe-se e mantenha a sua carteira de vacinação em dia. Vacinar é um ato de cuidado e proteção para toda a comunidade. Quem está buscando uma oportunidade de trabalho, a loja Bristotti, em Nova Petrópolis, está contratando vendedor, caixa e motorista. Interessados em enviar currículo para o arroba Bristotti Lojas. Tá interessado? Então, só enviar o seu currículo. Meio-dia, 6 minutos, tá na mesa aqui pela Imperial FM. A gente traz a linda música de André Rieu, Radetzky March.

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1: encontro de descendentes de Lodovico e Lúcia Dalla Valle, dia 8 de agosto, em Lajeado Manchinha, Santa Rosa. Informações com Larissa no 559-9630-1680. Festa da Família Michels, dia 5 de setembro, no CTG Missioneiro do Pampa, no Parque da FEICAMP, em Três Passos. Informações com Giovanni no 559-8144-6116.
2: Segundo encontro da Família Pinov, dia 26 de setembro, no município de São José do Cedro, Santa Catarina. Mais informações no 559-9997-1549, com Talita.
1: 18º encontro da Família Kessler, dia 11 de outubro, na comunidade São José da Buriti, em Santo Ângelo. Mais informações no 559-9916-4305, com Írio Kessler.
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0: Imperial FM, meio-dia, 23 minutos, tá aí, Kastel Rutherspatzen, antes Banda Esmeralda, com Se o Baile é Bom, México Brás, Anuska, temperatura 16 graus, 7 décimos, informação, a ponte que liga a localidade do Bananal ao Vale Real está bloqueada, a água sobre a ponte, ponte baixa aí do Bananal, então está sem passagem e sem previsão, né? Uma vez que a previsão segue sendo de chuva, tanto para hoje quanto para amanhã. Então quem frequentemente usa a ponte do Bananal deve optar aí por outros caminhos alternativos. Contato direto chegando!
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4: Olá, nossa saudação cooperativista, sejam todos bem-vindos. Aqui quem fala é o jornalista Samuel Dickelbinecker, na edição desta terça-feira do seu programa Contato Direto. E hoje vamos trazer à tona um assunto muito importante, uma iniciativa que está sendo realizada pela Sertel para oferecer um atendimento cada vez mais diferenciado para as suas comunidades. A cooperativa está passando por um processo de avaliação do seu PDGC, que é o Programa de Desenvolvimento da Governança Cooperativista. E quem vai nos trazer informações neste sentido é o nosso convidado de hoje, Henrique Fenstercipher, gerente de planejamento da Sertel. Seja muito bem-vindo, Henrique.
5: Obrigado, Samuel. Olá, olá, ouvintes do programa Contato Direto, em especial aos associados da Sertel. E é exatamente isso como o Samuel trouxe. A gente está passando por um processo de avaliação. Já passamos há duas semanas atrás uma avaliação em relação à cooperativa de desenvolvimento. E a gente está essa semana, durante 2 dias e meio, em avaliação na cooperativa de distribuição de energia. Essa avaliação contempla diversos processos, sobretudo os processos relacionados à gestão e a governança, como o Samuel trouxe, e é uma iniciativa que a Sertel já participa junto ao sistema OSERGS, que é a Organização das Cooperativas do Estado aqui do Rio Grande do Sul. É uma avaliação que eles promovem visando desenvolver esses mecanismos de gestão e governança de todas as cooperativas aqui do Estado. A gente participa junto com a categoria infraestrutura, né? As duas cooperativas, elas são desta categoria, e a gente sempre busca, né? É uma avaliação de um prêmio, o prêmio Somos Coop Excelência em Gestão, mas como nosso presidente, nosso vice-presidente menciono, a gente não busca apenas o prêmio, né? Como resultado dessas avaliações, a gente sempre consegue ter uma lista muito qualificada de melhorias que a gente pode implementar, porque esses avaliadores são avaliadores qualificados, são avaliadores que avaliam cooperativas e distribuidoras e empresas do Brasil inteiro, então a gente consegue extrair bastante informação muito útil para a gente desenvolver os nossos processos aqui na Sertel.
4: Claro, Henrique, você vem percebendo uma evolução desde que a Sertel vem implementando este aspecto do PDGC?
5: Sem dúvidas. A Sertel participa desde o ano de 2013 e são 4 níveis de maturidade que a gente chama. A Sertel hoje nas duas cooperativas está no 3º nível desses 4. O 3º nível é o rumo à excelência e a gente está buscando como meta aí para de repente no próximo ano já atingir o 4º e último nível referente à maturidade de excelência em gestão e governança.
4: Então, como dissemos lá no início, certamente este cuidado que a Sertel tem neste aspecto da governança é algo que vem contribuindo muito para o seu desempenho, sempre com muito respeito, com muita eficiência e qualidade.
5: É exatamente isso. Quando a gente fala em prestar um serviço de qualidade, entregar produtos de qualidade, em termos dos nossos negócios de excelência, né? Assuntos relacionados à gestão e à governança ditam as diretrizes para a gente conseguir prestar esse serviço sempre com o foco no nosso associado e no nosso cliente.
4: Algum outro aspecto que você gostaria de destacar, Henrique?
5: Como eu mencionei, são 2 dias e meio de avaliação para cada uma das cooperativas, né? E até para o nosso associado, nosso ouvinte ter uma ideia do que é avaliado, né? Em relação à governança, são 32 questões no 3º nível que a gente está participando, né? Entre os assuntos entram temas relacionados aos cooperados, à Assembleia Geral, ao Conselho de Administração e à Diretoria Eleita, ao Conselho Fiscal, Gestão Executiva, Comitês e Auditorias e também o critério resultados. Em relação à gestão, são mais 87 questões, entre temas de liderança, estratégias e planos, clientes, sociedade, informações e conhecimento, o cuidado com as pessoas, o cuidado com os processos e também o critério resultados. Então a gente percebe que são temas bastante abrangentes, que envolvem todas as responsabilidades que a cooperativa deve ter com todas as suas pessoas, com todas as suas frentes de trabalho.
4: Ok, muito obrigado pela sua participação, Henrique Fensterseifer, gerente de planejamento da Certel. Atenção, associado, tenha sempre muito cuidado diante desta instabilidade meteorológica que está novamente atingindo a nossa região. A Certel segue muito atenta para garantir a estabilidade do seu abastecimento energético. Em caso de falta, avise-nos rapidamente pelos números 0800 510 6300 e 0800

0: 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E no dia 6 de setembro acontece em Concórdia, Santa Catarina, o 18º encontro da família POT. 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Contato direto desta terça-feira vai ficando por aqui. A todos uma boa tarde.
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Iraci Hansen, Novo Hamburgo, homenagem para a comadre Marli, o compadre Ricardo, também para sua madrinha Elcina Brown, lá no Rincão dos Ilhéus. Jair Fassbinder acompanhando também, lá em Arabutã. Agora música gaúcha chegando para recordar o time.

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14 minutos para uma, 16.6 a temperatura, festa Baile Imperial. Vamos com os principais eventos do fim de semana na região. Sábado, dia 1º de agosto, 13ª festa do agricultor em Fazenda Souza. Animação, Banda Portal da Serra e Banda Munir. Transmissão da Rádio Imperial. Sábado também tem jantar baile da linguiça no Grêmio Esportivo Araripe, divisa Nova Petrópolis e Gramado. Animação Wagner e Banda e também The Villers. Baile dos sócios com janta na Sociedade do Arroio Paixão. Animação do Alma Nova. No domingo, dia 2 de agosto, tem a festa da colheita na comunidade evangélica do Valahai, Morro Reuter, com o grupo Companhia. Ainda, baile da melhor idade na Sociedade Canto Lira Estância Velha, com o musical Novo Encontro. 22ª Schweinefest, em São Benedito Harmonia, animação de Superbanda 0800. No domingo ainda, festa dos sócios da ACB Erval, em Santa Maria do Erval, com Banda Destaque. Dias 1º, 2, 8 e 9 de agosto, 17ª Festa do Café, Cuca e Linguiça, no Parque Histórico Municipal Jorge Conde Picada Café. Até o dia 2 de agosto, Festival Internacional do Folclore, né, na Praça das Flores, aqui de Nova Petrópolis. Até o dia 2 de agosto tem a festa da colônia, Festa Colonial em Canela. Dias 31 de julho, 1º, 2, 7, 8 e 9 de agosto, 13ª Festa do Agricultor em Fazenda Souza, distrito de Caxias do Sul. Festa Baile está de volta amanhã na programação da Imperial. O parabéns pro colega Samuca de aniversário hoje. Tá de férias, tá curtindo a chuvinha, curtindo um descanso merecido em casa. Parabéns, saúde, felicidades, sucesso sempre, tudo de bom aí pro colega Samuca.

Banda Allianz Beer, Imperial FM, agora 4 para 1. A gente também ouviu a magia musical daqui pra frente e o trio Zucker Soa. 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

Imperial FM, 1:02, 16.6, segue marcando a temperatura, tempo permanece instável com chuva aqui em Nova Petrópolis, 94% umidade relativa do ar. 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A Defesa Civil de Dois Irmãos informou que desde a noite de ontem, a meia pista interditada na estrada Sapiranga Dois Irmãos, no mesmo trecho onde anteriormente já haviam sido registrados problemas no piso asfáltico. Os motoristas que trafegam pelo local frequentemente devem redobrar a atenção, reduzir a velocidade e respeitar a sinalização implantada, contribuindo para a segurança de todo mundo. Conforme a Defesa Civil, a colaboração dos condutores é fundamental para prevenir acidentes e garantir a realização dos trabalhos necessários no trecho. As intervenções serão executadas pela Prefeitura de Sapiranga. E aquele trecho ali sabe ser perigoso quando quer, né? Nessas condições do tempo. É muita curva, tu não tem muita visibilidade adiante, então fica a dica para quem usa frequentemente a estrada Dois Irmãos Sapiranga. Atenção, cuidado redobrado, tá certo? Nosso WhatsApp é o 54-3281-1510. Adicione aos seus contatos. 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Quero deixar registro aqui a Marilene Juliana Milk do Alto Feliz, muita chuva por lá também. Hoje os parabéns vão pro Samuca, saúde, tudo de bom sempre para ele.

O Ninho, lá na Joaneta, tá com o Shima pronto já pra encarar a tarde de chuva, né? A Rosane também, muita chuva, diz ela aqui. E a instabilidade é muito grande pelo estado. Imagens de satélite, inclusive, mostram a instabilidade ainda é maior, mais concentrada na região sul, ali por volta da região de Rivera, Artigas, São Gabriel, Bagé, Piratini, aquela região ali tem muita instabilidade também, assim como aqui na Serra Gaúcha. E a tarde não deve mudar muito, né? As condições do tempo por aqui. Daqui a pouco a gente fala mais sobre isso. Iniciando o programa, a tarde nossa tem Alma Nova. Neste sábado, na Sociedade do Arroio Paixão.

Imperial FM, tá aí a banda Alto Relevo e o Amor de Novela. A gente também ouviu o Herr Schmidt com Das ist unsere Musik e o Alma Nova, Minha Estrela.

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4: 1h18. É o programa A Tarde é Nossa com você. Deixa eu ver o recado aqui. Boa tarde, parabéns pro Samuca pelo aniversário. Hoje, muitas felicidades e saúde, é o recado, é o desejo aí da amiga Venícia Hort. É Tupandi, né? Vamos seguindo com o Champion e o Medley, Amor Sem Juízo.

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Imperial FM, agora 1h30, 16,5 graus a temperatura. Programa A Tarde é Nossa. 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Informações da Defesa Civil de Nova Petrópolis, monitoramento do nível do rio Caí. De acordo com o último levantamento feito, o nível do rio Caí está aproximadamente 1,40 metros acima do seu nível normal, conforme a medição da estação hidrometeorológica que fica junto à ponte da BR-116. O rio Caí apresenta elevação gradual do nível em decorrência das chuvas. No momento, não há risco de inundações, porém a Defesa Civil segue acompanhando a evolução das condições hidrológicas. Lembrando também, a ponte do Pedancino, que faz ligação entre Nova Petrópolis e Caxias do Sul, permanece bloqueada também, devido ao nível elevado do rio, assim como a ponte no Bananal. Demais pontes baixas do município também podem estar submersas, não sendo recomendado, em hipótese alguma, a travessia por veículos ou pedestres, enquanto persistirem essas condições, devido ao risco à segurança. Demais vias do município permanecem com um trânsito normal. A Defesa Civil continuará monitorando as condições hidrológicas e meteorológicas de forma permanente e emitirá novos comunicados sempre que julgar necessário. É recomendado que a população acompanhe os canais oficiais e respeite as sinalizações e bloqueios, evitando deslocamentos por áreas alagadas ou com pontes submersas. Programa Tarde é Nossa. O Irineu Telekenen Estrela já tem a música pra você por aqui também. E a gente traz pra recordar o Tchê Barbaridade ao som de um gato.

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4: Imperial FM, agora 15 minutos para as duas. Estamos com 16 graus e meio ainda de temperatura, tempo permanece instável aqui na região. Claudinei da JB Mix chegando agora, trazendo o recado para você.
5: Bom dia, Gabriel. Bom dia aos amigos ouvintes da Rádio Imperial de Nova Petrópolis e toda a região. 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
1: É, agora 14 minutos para as duas, temperatura em 16 graus e meio. O João Fiscal lá em Arroio dos Ratos acompanhando a gente. O Marino Flar mandando parabéns aqui para o Samuca. A música sobre antenas eu tenho aqui com o Flamboyant. Vou trazer com o Flamboyant então em seguida, tá certo? Alô, Tatiane Zanqueta, boa tarde. Egídio de Sapiranga pede música também. Abraço para você. Agora tem Cindy Unbert.

0: Ouvimos musical Flamboyant para recordar sobre antenas. Antes a banda Destinos com a conta Cindy Humbert, Venderosen Erblin in Málaga. Fechando por aqui a primeira hora do programa A Tarde é Nossa, e destacando o patrocínio nesta primeira hora de Casa Voloni Becker e também da Cerâmica Caspari.
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3: O que quer dizer o título de algumas famosas valsas alemãs? Os alemães e austríacos são especialistas em valsas, Ländler e mazurkas. E suas letras são bonitas e poéticas. Vamos conhecer alguns títulos dessas músicas, o que eles querem dizer e algumas curiosidades. O do Lieber Augustin é uma canção de Viena, datada de 1899, e quer dizer "O meu amado Augustinho", já que o in ao final de Augustin destaca que o diminutivo de August é Augusto. Já em Munique é famosa a "In München steht ein Hofbräuhaus". Em Munique existe uma cervejaria real. O nome da cerveja vem exatamente de ser o Hofbräuhaus, a cervejaria que pertencia à família real bávara. Du kannst nicht treu sein quer dizer "você não consegue ser fiel". É de 1935, do compositor Hans Otten, que fala de Oscar, um mulherengo que não consegue ser fiel para com Edith. Du liegst mir im Herzen quer dizer "você está no meu coração". O texto é de 1821 e tem uma curiosidade. Gramaticalmente, em alemão se diria "du liegst mir am Herzen", pois "im Herzen" seria literalmente "dentro do órgão coração". Se foi por questão poética ou para rimar com a frase seguinte, "du liegst mir im Sinn", não tenho como dizer. Já "lustig ist das Zigeunerleben" quer dizer "divertida é a vida cigana", já que a música fala de modo um tanto romântico de como os ciganos seriam livres. E veja, em todas essas músicas o título é a frase que inicia a canção, algo muito típico das músicas antigas. Às vezes, o nome da música era outro, mas com o tempo as pessoas passaram a chamá-la pelo que é mais fácil de lembrar. Sua primeira frase. E você, conhece o nome de outras valsas alemãs? Mande um áudio para a Imperial. Será uma alegria poder ouvir você.
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4: Agora 2:01, 16°, 4 décimos, marca temperatura. 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Gente, eu tô recebendo aqui nos estúdios da Imperial FM a Yasmin Schmidt, que é coordenadora geral, né, do 53º Festival Internacional de Folclore de Nova Petrópolis. Yasmin, boa tarde, tudo bem?
5: Boa tarde, Marcos.
4: Opa, pera aí, vamos fazer o seguinte, que eu acho que eu não liberei, agora eu acho que agora sim. Vamos ver?
5: Boa tarde, Maicon. Boa tarde a todos os ouvintes da Rádio Imperial. É uma alegria sempre estar aqui e contar com o apoio da rádio na divulgação e para falar do nosso querido Festival Internacional de Folclore.
4: Festival de Folclore. Vamos respirar fundo. Que simplesmente está sensacional. Mais uma vez, desde já parabéns o trabalho de toda a tua equipe, né? A gente sabe que vocês não estão medindo esforços, né, para que fazer um festival sempre melhor que o anterior, né? E Festival de Folclore, pessoal de Nova Petrópolis, todo mundo ama, público visitante ama o festival, traz sempre para a nossa cidade muito colorido, muita cultura do mundo. A gente renova as energias nessa época do ano, mas não tá sendo moleza para vocês, né, Yasmin?
5: É, essa chuva ela nos atrapalha um pouquinho, mas o público tem respondido de uma forma até surpreendente pra gente, né? Porque todos os anos a gente sabe que são 18 dias de evento em pleno inverno. Não tem como escapar de um dia de chuva.
4: É verdade.
5: Mas esse ano foram muitos dias de chuva. Mas ao mesmo tempo, o público tá lá, tá presente, tá aplaudindo. É, e isso é uma das coisas mais bacanas que os grupos que não nos conheciam falaram, né? Porque a gente tem momentos em gabinete que a gente tem oportunidade de conversar a fundo com os grupos.
4: Uhum.
5: Então, especialmente o grupo do Canadá e da Letônia, que são grupos que são mais distantes. É, a gente perguntou como eles conheceram o nosso evento. Eles falam que é pela grandiosidade, por ser 53 anos de história. E ao mesmo tempo, eles também falam que eles estão muito surpresos com o carinho e com o calor que o público transmite.
4: Que legal.
5: Né? Então,
4: da Letônia. Imagina.
5: Hoje à noite é a última apresentação deles, então ainda dá tempo de vir assistir. Do Canadá também, são os dois que estão se despedindo hoje.
4: Olha só.
5: Mas assim, é bacana, porque eles nos encontraram, né? Porque eles viram que é um evento com 53 anos de história, que a gente apresenta uma estrutura muito boa para eles, que a gente tem um palco muito bom, que a gente tem um público muito receptivo. Então, isso já são feedbacks que eles trazem. E não é o nosso papel só enquanto organização, mas da comunidade de Nova Petrópolis, que, como tu disseste, fica mais colorida nesse período. E o público presente aplaude, grita, E os artistas no palco sentem isso. Então saibam
4: e todo
5: que
4: mundo se emociona, né?
5: Se emociona. Esse título que a gente recebeu no ano passado de cidade mais acolhedora não é à toa. De fato, é uma das coisas que os grupos mais falam. Então isso não é só sobre nós que organizamos, mas sim sobre toda a nossa comunidade, todos os nossos turistas que nos visitam, que fazem com que cada vez mais esses grupos queiram vir pra cá e... vir pra cá a primeira vez e retornar, né?
4: Com certeza, assim como por exemplo o Bafa. O Bafa é um grupo o pessoal vai pegar no meu pé, porque eu falo muito do Bafa, porque eu adoro as apresentações, especialmente as danças gaúchas que eles apresentam. Eu acho lindo demais, mas assim como o Bafa retorna quase todos os anos, tem grupos que, eu não sei, me corrija se eu estiver errado, o do Canadá e da Letônia é a primeira vez em Nova Petrópolis?
5: Isso, é a primeira vez.
4: Olha só, então tomara que retornem também, assim como outros grupos que volta e meia retornam para cá e a gente não cansa de assistir.
5: Não, é da mesma forma que Canadá e Letônia, que vieram a primeira vez, falaram sobre esse acolhimento. O motivo do Bafa retornar é esse mesmo, né? Eles sentem o carinho do público, eles são ovacionados. E o carinho não é só quando eles estão no palco, acho que esse é um ponto muito importante. Uhum. Quando eles estão caminhando na praça, às vezes de abrigo, eles vêm… Talvez as pessoas não conversem com eles, mas eles veem o sorriso, eles veem a simpatia, veem esse carinho de outras formas. E eles, de fato, sentem isso. Né, porque o Miguel, até na Miguel é o diretor do Bafa, na despedida ele falou: a gente tinha convite para ir para Espanha, para Istambul, para vários lugares da Europa, porque esse ano eles fizeram 60 anos. Mas eles escolheram comemorar conosco.
4: Que legal.
5: Porque a gente faz parte da história deles, porque eles têm uma história com nós, com as pessoas, têm amizades. Eu também sou suspeita para falar do Bafa, porque eles são meus amigos há muitos anos. Então, mas ao mesmo tempo público, né? Como o Miguel, ele tem a filha e os netos dançando. Uhum. Então a minha tia, por exemplo, ela disse: nossa, eu vi eles crescerem no palco. E assim como mais pessoas da comunidade viram as crianças crescerem no palco. Eu acho que esse é o ponto... É o diferencial do festival, esse calor humano, o carinho com que toda a comunidade trata o evento. Porque a gente sabe que quando a gente começa a montar, me perguntam muito que grupo vai vir, o que, que vai ter. Todo mundo tem muita expectativa por esses dias. Eu acho que isso tudo, esse sentimento que a comunidade tem, transmite para os grupos. E faz com que eles queiram voltar e estar aqui sempre.
4: E eu acho que, na minha opinião, o Festival de Folclore de Nova Petrópolis deveria ganhar um destaque nacional, a internacional, muito maior do que já vem tendo. Em razão da demonstração de respeito mútuo entre civilizações, entre culturas diferentes, entre idiomas diferentes, porque... É só uma energia super positiva que é emanada da Rua Coberta, aqui de Nova Petrópolis, de modo geral, nesses dias de festival. Quer dizer, é o respeito, é a admiração um pela cultura do outro, é o carinho, é essa empatia que toma conta de Nova Petrópolis, do festival, a cada ano, não é?
5: Exato. Eu queria muito que todo mundo conseguisse ver o que acontece nos bastidores, nos camarins. Eu acho que um dos momentos mais bonitos pra gente que tá ali, que o público não vê, é quando um grupo sai e o outro tá entrando. Então, o próximo, ele já tá ali na coxia, na rampa de acesso, esperando. E quando um grupo sai, o que tá esperando aplaude, ovaciona, todo mundo comemora o sucesso.
4: Me arrepio,
5: do outro.
4: Eu chego a me arrepiar aqui.
5: É lindo de ver, assim, é emocionante. Eu também já fico com os olhos mareados. É que eu não sou muito critério, mas é muito bonito ver. Outra coisa que eles destacam muito e eles adoram, quando as nossas crianças saem do palco. Pra eles, assim, o trabalho feito com o infantil aqui na cidade é de muita admiração. Porque, de fato, a gente tá pensando no futuro e na continuidade. Porque a gente tá na edição 53, porque desde o início a gente pensa no futuro e na continuidade. Uhum. Então, eu estou aqui agora, mas a gente quer que tenha várias outras crianças, várias outras pessoas dando seguimento a esse trabalho num futuro próximo, pra gente chegar na 100ª edição. Mas esse detalhe dos bastidores, esse carinho que se troca, pode não falar a mesma língua, porque, por exemplo, o grupo da Letônia, todos eles, a grande maioria, fala inglês. Uhum. Mas eles falam letão, não é uma língua que a gente domina. Mas ali na hora do bastidor, é o sorriso, o aplauso.
4: É a
5: língua universal. A gente não precisa falar a mesma língua, a gente se entende que é um sentimento de apoio e empatia uns com os outros. Então isso é muito bonito.
4: Que maravilha. E o que reserva daqui pra frente? Final de semana não aconteceu o desfile. Está programado pro próximo final de semana? Como é que tá?
5: Isso. Transferimos o desfile para o domingo. às 15h30. Então todo mundo aí de casa, fala com São Pedro, reza aí pra gente ter um tempo bom, bacana, pra que o desfile possa acontecer. Porque a gente sabe que o desfile é um momento que a comunidade gosta muito, né? A nossa avenida fica lotada, porque é esse momento de proximidade que tem com os artistas, os grupos locais também podem mostrar bastante do seu trabalho. Então está programado para o dia 2 de agosto, no domingo, 15h30, na avenida. Também ainda temos o grupo da Letônia e do Canadá, eu disse que estão se despedindo hoje, mas a gente ainda tem o grupo do Peru, o grupo do México, o grupo da Paraíba. Teremos o grupo de Juiz chegando no final de semana. Teremos a apresentação de grupo da Orquestra de Sopro, da Orquestra da Linha Nova. Então a gente prestigia os nossos vizinhos também, sempre aqui dando palco essa oportunidade. Temos o grupo Andanças de Porto Alegre chegando. Então, tem grupo se despedindo, mas sempre tem grupo chegando. Agora são os últimos chegando, porque a gente tem bastante programação até domingo. E além disso, além do desfile no domingo, a gente ainda tem oficinas. Hoje à tarde, daqui a pouquinho, tem uma oficina com o grupo da Letônia, que vai ensinar a fazer puzuri, que é um artesanato letão. Eu sempre digo que é parecido com o filtro dos sonhos, mas tem umas técnicas próprias. Então é bem bacana, feito com trigo e linha. Teremos ainda, amanhã tem jogos da diversidade entre os grupos. Na quinta-feira a gente tem oficina de gastronomia local, que a gente vai ensinar o nosso bolinho de batata pro pessoal dos grupos.
4: Olha aí.
5: E na sexta-feira a gente tem oficina de cuscuz temperado, que o grupo da Paraíba vai nos ensinar a fazer o cuscuz nordestino aí, pra gente sentir um pouquinho desse sabor também. Então até domingo tem bastante programação ainda, tem bastante atividade, e sempre na Rua Coberta a gente tem nosso espaço gastronômico, a Feira da Diversidade e, óbvio, as apresentações no palco.
4: E sempre importante, importantíssimo destacar, tudo isso com acesso gratuito.
5: Exato, tudo gratuito. E para participar das oficinas, né, que as oficinas, a de hoje, que é de Mãos da Diversidade, ela acontece no Espaço Mais Cultura, é próximo à Rua Coberta. E as oficinas de gastronomia, elas acontecem na Linha Imperial. Mas para todas essas, a gente tem um transporte saindo da Rua Coberta para levar nesses lugares. Então as inscrições, elas são gratuitas, como tu já mencionaste. Mas a gente faz a inscrição pelo controle de pessoas, material. E é tudo feito pelo Instagram do festival. Então pode acessar lá, se inscrever e participar. E tem o transporte também gratuito indo para esses espaços.
4: Perfeito. Yasmin, só destaca quais os horários hoje, então, das apresentações, as últimas, então, né, da Letônia e do Canadá.
5: A última apresentação da Letônia é hoje, às 19h15, e na sequência, 20 horas, a última apresentação do Canadá. Então dá pra vir assistir. Além disso, a gente ainda vai ter o grupo da Paraíba, às 17h, grupo de cultura Os Cariris, às 17h45, Balé Folclórico Real de Jalisco, do México, 18h30, Amanhecer Peruano, 19h15, o Vectors, da Letônia, eu não sei falar o nome todo, porque é letão. E às 20 horas a gente tem o Devolha, que é do Canadá, encerrando. Que... Então hoje tem bastante coisa bacana pra vir assistir. E mesmo com essa chuva, gente, é coberto, né? A gente tem coberto, tem as passarelas pra chegar na Feira da Diversidade, tem passarela pra chegar no espaço gastronômico. Então dá pra sair de casa um pouquinho. Eu sei que a gente fica com preguiça de sair na chuva, mas a programação vale super a pena.
4: A chuva até deu uma trégua agora, só da gente ficar falando do festival. Tomara que permaneça assim a noite adentro aí, pra que mais pessoas possam então conferir hoje então as últimas apresentações do grupo da Letônia, do Canadá, e aproveitar e conhecer também, né, quem não conheceu ainda, México, Paraíba, grupos que ainda se apresentam. Yasmin, parabéns aí mais uma vez, teu trabalho, da tua equipe aí, à frente do Festival de Folclore, nessa 53ª edição. Muito sucesso pra ti.
5: Muito obrigada. Obrigada a toda a comunidade que, mesmo com essa chuva, tem prestigiado, tá lá todos os dias, acompanhando esses grupos, entregando esse calor de Nova Petrópolis, mesmo nesse inverno chuvoso. É por vocês que a gente faz o evento, claro, para os nossos visitantes. Eu sempre digo, os visitantes são sempre muito bem-vindos. A gente quer que eles venham para Nova Petrópolis. Mas eu penso muito na nossa população que ama esse evento, tanto quanto eu amo, quanto quem faz o evento ama. Então venham, continuem até domingo. A gente tem bastante programação de forma totalmente gratuita na nossa Rua Coberta aqui de Nova Petrópolis.
4: Maravilha. Nossa, domingo termina, né?
5: Domingo termina.
4: Aí fica aquele vazio no coração da gente quando termina o festival.
5: É, eu choro muito. Eu fico aos prantos com aquela sensação de dever cumprido, cansaço e saudade.
4: Mas que podia continuar um pouquinho mais, né?
5: Podia, podia. É um sentimento muito gostoso que a gente vive nesses 18 dias de evento.
4: Maravilha. Yasmin Schmidt, coordenadora então do 53º Festival Internacional de Folclore. Agora 2:15, 16 graus, 5 décimos a temperatura. A gente segue com a nossa programação musical, trazendo a boa música alemã, abrindo o bloco com o Rainer.

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3: Confira o resultado da extração da loteria das 14h20. Quinto prêmio, 118.0.118. Quarto prêmio, 8.215.8.215. Terceiro prêmio, 271.0.271. Segundo prêmio, 4.893.4.893. Atenção para os números do primeiro prêmio. Boa sorte para você, apostador. 5.021, 5.021, números da extração da loteria das 14h20.

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Agora 25 minutos para as 3, temperatura 16 graus 3 décimos, tempo nublado em Nova Petrópolis. A chuva até deu uma trégua, mas o tempo está bem encoberto. Vamos dar uma olhada aqui como é que tá, como é que estão as imagens aqui da Rede Match. Ainda muita nebulosidade sobre a Serra Gaúcha, sobre a região sul do estado também, sujeito a novas pancadas de chuva. Aqui para nós, aqui para nossa região, a qualquer momento. 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Seu Romeu de Carlos Barbosa, boa tarde. João Vitor em Imbé, homenagem para mãe Sueli de aniversário, comemorando seus 62 aninhos. Homenagem dos parentes, né? O Romeu, Rose e Célia da Serra Grande. Alô, Isadora! Isadora, nossa amiga, tá de aniversário hoje. Parabéns, Isadora. Saúde, felicidades, tudo de bom pra ti. Vone Fritz lá no Floresta, em Estância Velha, por lá a chuva também deu uma trégua. Aí vamos pra caminhada, né? Levando a Imperial junto. Tá certo, né, Vone? Nesse tempo também, o que rola é o carteado, não é? Curtindo a rádio e jogando uma canastra aqui em Santa Cruz do Sul, hein? É o Henry Elias Stricker. Abraço aí, pessoal de Santa Cruz do Sul, então, hein?

É o programa Tarde Nossa. Participe com a gente, você também, 5432811510. Nosso WhatsApp. A todos uma excelente tarde de terça-feira. Grupo Manotaço.

0: Trink mit uns com banda Saxônia, aliás. Falando em banda Saxônia, o parabéns também para o nosso amigo Henry Kaiser. Banda Saxônia também de aniversário hoje, né, seu Henry? Parabéns, muita saúde aí, felicidades. Tudo de bom, antes PF no bailão, o amor da gente. E a primeira do bloco foi o grupo Manotaço com o Meu Bairrismo.
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3: Imperial FM, 9 minutos agora para as 3, 16.3 a temperatura. Já tem a primeira edição da tarde do repórter Sicredi, tem alerta da Metsul Meteorologia. Então, fique atento, já a gente traz os detalhes dentro do repórter Sicredi, tá bom? Boa tarde, em Humaitá, sol, 27 graus a temperatura. Chega a dar medo, né? Sol, 27 graus a temperatura, ali na região de Humaitá, por lá... Calorão, isso aí é pra assustar mesmo, hein? Quem é? Só não tem assinatura, mas tá valendo a participação. Tarde de terça-feira com calor e solão, sintonizado na melhor programação, diz o nosso amigo ouvinte também. Só não sei da onde é agora, não tem a informação aqui. O Christian de Três Coroas pede música. Quem mais? Vamos ver aqui. Aqui o Zé Borges lá no Butiá, a turma tá na companhia também, daqui a pouco a gente traz mais uma gaúcha pra gente curtir, tá bom?

0: Aí o Monte Azul, lá vem o Marcelo Ratke. Antes, a música alemã de Nokis com Lass mich es sein. Em 30 segundos, tem repórter Sicredi.
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0: A Metsu Meteorologia alerta para cenário muito grave de tempo severo no Rio Grande do Sul entre o final desta terça-feira e o começo da quarta-feira, com potencial para tempestades severas e localmente com risco de graves danos por vento e granizo, além de chuva forte. Uma frente quente se formou sobre o estado ontem e hoje atua de forma semi-estacionária, trazendo desde ontem chuva volumosa e tempestades, com vendavais e queda de granizo que causaram danos e transtornos em dezenas de municípios gaúchos. As condições atmosféricas tendem a se deteriorar ainda mais com a atuação do Centro de Baixa Pressão Atmosférica, que vai reforçar a instabilidade e agravar ainda mais o quadro de tempo severo, com potencial para mais tempestades e algumas muito intensas e destrutivas. A chuva localmente forte e os temporais

0: isolados prosseguem no Rio Grande do Sul na tarde de hoje, mas o cenário de risco passa a ser ainda maior a partir do final da tarde e à noite de hoje. Dados analisados pela Metsul Meteorologia indicam a possibilidade de formação de uma linha de instabilidade com um agrupamento de tempestade significativo que se deslocaria de oeste para leste do Rio Grande do Sul entre o final do dia e o começo da quarta-feira. As linhas de instabilidade estão entre os sistemas convectivos mais perigosos porque podem produzir uma extensa faixa de tempo severo ao longo de centenas de quilômetros, formadas por uma sequência quase contínua de tempestades. Elas costumam avançar rapidamente e provocar rajadas de vento muito intensas e destrutivas, frequentemente superiores a 80 km por hora e, em casos mais severos, acima de 100 km por hora. Além dos vendavais, podem gerar chuva torrencial, granizo e intensa atividade elétrica, causando danos simultaneamente em diversas cidades. Outro fator que aumenta o perigo nas linhas de instabilidade é a rapidez com que se deslocam e a capacidade de se reorganizar continuamente, mantendo a intensidade por muitas horas. Mesmo sem a formação de tornados, as rajadas lineares podem derrubar árvores, postes, destelhar edificações, interromper o fornecimento de energia elétrica e acabam provocando transtornos significativos em áreas urbanas e rurais. É exatamente o cenário que os dados analisados pela Metsul apontam para o final de hoje e as primeiras horas da quarta-feira, com uma linha de tempestades atravessando o estado de oeste para leste com grande rapidez, com múltiplas células de tempo severo e potencial de supercélulas, capazes de gerar fenômenos isolados de vento e de granizo muito severos. As projeções indicam que a linha de tempestades pode alcançar grande parte do estado e ainda áreas do oeste de Santa Catarina e partes também do oeste e do sudoeste do Paraná até o começo da quarta-feira. As linhas de tempestade vão provocar chuva localmente intensa e granizo com tamanho variado, até grande, mas a maior preocupação em termos de dados é com o potencial alto para vendavais, em diferentes pontos, fortes a intensos e em alguns locais, com maior potencial destrutivo. Outra grande preocupação é o risco de chuva excessiva, de curta duração, entre o final do dia e o começo da quarta, acompanhando o deslocamento da linha de instabilidade e a evolução do centro de baixa pressão atmosférica. Nesse cenário, há risco de chuva muito forte a intensa, com elevados volumes em curto intervalo, em que localmente não se pode afastar precipitações de 50 a até 100 milímetros em um espaço, por exemplo, de 3 horas. Com isso, alerta-se para o alto risco de alagamentos, inundações repentinas e ainda o transbordamento de cursos d'água menores, como arroios e córregos. A chuva terá efeito nos níveis dos rios, mas não de imediato, e que será percebido, sim, nos próximos dias. Repórter Sicredi, a próxima edição, logo mais em uma hora, aqui na programação da Imperial. 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

3:08, 16 graus a temperatura, tempo instável, volta a chover, agora com raios e trovões aqui em Nova Petrópolis. A gente segue com o programa Tarde é Nossa. 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Final de semana tá recheado de eventos pela região, né? Tem o último final de semana do Festival de Folclore de Nova Petrópolis. Nesse fim de semana começa a 17ª Festa do Café Cuca e Linguiça de Picada Café, no Parque Histórico Municipal Jorge, com entrada e estacionamento gratuitos. E no sábado, a partir das 9 horas, programa Manhã Alegre Imperial, transmitido ao vivo de lá. Final de semana também tem a 13ª Festa do Agricultor de Fazenda Souza. Grande programação. No sábado, a Imperial FM marcará presença por lá também. Sábado, às 19h30, tem banda Portal da Serra e às 22 horas tem banda Munir. A abertura do evento mesmo é na sexta, né? Vai ter show de Chiquito e Bordoneio, São Francisco. Uma vasta programação também. Agora vamos começar a colocar a casa em ordem aqui, né? O João tá mandando aqui o parabéns pra Renata Robson, que tá de aniversário hoje. O pessoal tá mandando aqui fotos do tempo e print, né, da temperatura, mas tem que colocar aqui onde é, hein? Senão a gente não consegue identificar. Marcel Buquerque de Igrejinha, boa tarde pra ti. Quem mais? Alizete Schamberger em São Pedro do Maratá, parabenizando o Samuca pelo aniversário hoje. O Luiz Carlos, boa tarde.

Boa tarde, amigo, com 29 graus aqui na região noroeste, muito perigoso mesmo, hein, Luiz Carlos? Abraço pra ti, obrigado a companhia. Quem é que mais? Boa tarde, Maicon, ótima terça-feira pra você e todos nós. Com uma trégua da chuva, que é, a chuva voltou, né? É o recado da Odila, valeu Odila, trago a música pra você daqui a pouquinho, a chuva voltou aí e voltou aqui também. Ainda boa tarde, meu amigo, André Luiz Schneider, da linha Franco Westfália, tudo de bom a você, abraço, 18 graus em Teutônia, pede música, tá certo, vamos deixar anotadinho. Ainda o Fábio Damer diz aqui, boa tarde, Maicon, uma excelente tarde a todos nós, bom trabalho. Eu e a Madalena Cunha estamos na companhia, como sempre, gostaria que rodasse a música, deixa eu ver aqui, tá certo, vamos procurar o teu pedido, tá bom, Fábio? Na audiência em Três Passos, Sol Radiante, Edinho e esposa Carla na companhia também, abraço pra vocês aí, pessoal da região noroeste aí do estado do Rio Grande do Sul, muito obrigado, o carinho, a companhia de vocês. Tem sol por lá e temperaturas bem elevadas. Indústria!

0: La Montanara, Orquestra La Montanara, hoje à noite, 20 horas no programa Catfest da Imperial, ouvimos a música Dobrado Meia-Noite.
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2: 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A comunidade católica Sagrada Família, em Picada Schneider, Presidente Lucena, promove sábado, dia 8, o Baile da Linguiça, no Salão da Comunidade. 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Mais informações no 519-9612-2800 ou 519-9984-4741. Às 21h30 inicia o baile com a animação da Super Banda Real de Nova Petrópolis. 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Baile da Linguiça, dia 8 de agosto, sábado, em Picada Schneider, Presidente Lucena. 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

0: Aí os Montanari, o ponto chique. 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

27 minutos para as 4. Temperatura 16 graus. Tempo instável com chuva em Nova Petrópolis. 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Lauri Klein, presidente Lucena, boa tarde. Alô Álvaro em Vista Alegre do Prata. Quem mais? Roland Schmidt, Caxias do Sul, homenageando o Samuca pelo aniversário hoje. Segue na companhia da gente também, seu Jair Fassbender, lá em Arabutã. E agora a gente traz a boa música gaúcha com o Márcio Correia. Floreando a Cordiona.

0: Banda Opus e o Beer Fest Medley, Imperial agora 14 para as 4. A gente ouviu ainda A Procura da Felicidade do JM e o Márcio Correia, floreando a cordiona.
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0: Tempo instável com chuva em Nova Petrópolis, temperatura de 16 graus aqui na Serra Gaúcha. Já já a gente traz mais uma edição do repórter Sicredi. Deixa eu ver aqui, o recado aqui. É, mandar um alô para Zuleika de Triunfo. Alô, dona Zuleika, lá na cidade de Triunfo, 83 anos, escuta Imperial todos os dias. Que legal, abraço aí, super abraço, dona Zuleika, lá na cidade de Triunfo. A música alemã chegando com o Tom Astor.

0: Brilha som, boate azul, Imperial FM, 4 para as 4, ventando bastante agora também aqui em Nova Petrópolis. Deixa eu mandar um abraço pro seu Oldemir Gastão, em Braço do Trombô do Santa Catarina. Em 30 segundos tem repórter Sicredi.
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0: A Defesa Civil de Nova Petrópolis promoveu no último sábado, dia 25, uma importante capacitação voltada à prevenção de riscos e gestão de desastres, realizada na Escola Municipal Otto Hoffmann. A ação fez parte do curso de Núcleos Comunitários de Proteção e Defesa Civil, proporcionando aos alunos conhecimentos essenciais sobre a estrutura e o funcionamento do Sistema Municipal de Proteção e Defesa Civil. Durante a etapa teórica do encontro, foram apresentados os sistemas de monitoramento e alerta utilizados no município, bem como o fluxo de recebimento de informações repassadas pela Defesa Civil Estadual. A equipe explicou o funcionamento operacional da administração municipal, detalhando como as equipes locais atuam a partir desses dados para prevenir incidentes e responder prontamente às situações de emergência ou risco. Como parte fundamental do aprendizado prático, os participantes realizaram uma visita de campo aos pontos do município que sofreram com deslizamentos de terra. A atividade externa foi conduzida pelos geólogos Peter Hillebrand e Douglas Speer, que compartilharam explicações técnicas sobre os dinâmicos movimentos de massa, os fatores ambientais e humanos que contribuem para esses eventos, a identificação visual de áreas suscetíveis e as estratégias de prevenção e mitigação dos riscos geológicos. De acordo com o diretor da Defesa Civil de Nova Petrópolis, Lucas Atman, a experiência prática permite aos estudantes compreender, no local, os impactos reais causados pelos deslizamentos e a importância contínua do monitoramento, do planejamento urbano, preventivo e da atuação integrada da Defesa Civil na proteção da comunidade. Hoje, a Defesa Civil de Nova Petrópolis apresentará o projeto Caracterização do Meio Físico e Análise de Risco Geológico do município de Nova Petrópolis, Avaliação e Previsão dos Movimentos de Massa. O evento ocorre a partir das 19 horas na Sociedade da Linha Brasil. Repórter Sicredi retorna amanhã na programação da Imperial. 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O Giovanni está chegando para comandar na sequência o fim de tarde. Eu volto amanhã, 20 horas, junto com o Chris Scheifler, no Viva a Música. Forte abraço a todos e até amanhã.
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16h04, 4:04. Boa tarde, 16 graus a temperatura, tempo instável, chove aqui em Nova Petrópolis, aliás, não parou ainda, hein? 60 milímetros até o momento. Por aqui vamos chegando nesta terça-feira, trazendo para você a partir de agora o nosso fim de tarde imperial. 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A partir de agora vamos juntos e eu estou aguardando a sua participação, o seu WhatsApp no nosso 54-3281-1510. Para iniciar hoje tem a turma do Rainha e o Sargentão 45.

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4: Muito bem, agora 4h15, 16 graus a temperatura. Vamos seguindo por aqui com o nosso fim de tarde, trazendo para você a bonita música alemã com Kastelruther.

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No fim de tarde agora, Flor da Serra.

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2: Agora 29 para 5, 16 graus a temperatura, participações, o Norbélio Chu lá no Padre Eterno Wilkes na companhia. Boa tarde, marmita na escuta em casa, presidente Lucena City. Ah, galo, velho. Valeu, marmita, abração pra ti. Boa tarde, amigo Giovanni, um grande abraço, bom te rever de novo. É, aos poucos voltando à rotina normal. O Sérgio Klein, meu grande amigo Sérgio, a Clarice também, né? Acertei? É, nos encontramos na sexta-feira lá no Yammertal, né? Lá no Yammertal, no São João. Abraço pra vocês aí. Quem mais aqui? Boa tarde, amigo Giovanni. Lisete Schamberger, São Pedro do Maratá. Feliz aniversário para o amigo Samuca, né, que tá de aniversário hoje, verdade, colega Samuca, o Samucão tá de aniversário, felicidade, saúde e dia inteiro de muita comilança por aqui. E Milton Herman também tá nos acompanhando, já respondo o teu WhatsApp. Amigo Giovanni, boa tarde, gostaria de ouvir uma bonita música, mandar um abraço a toda a audiência da Imperial e, é claro, especial também para o Samuca pelo seu aniversário. 4h33, 16 graus a temperatura.

Tá aí, música Encanto, tem Kerpe lá em casa. Agora, 4h38, nós vamos registrar por aqui. Aliás, eu tô devendo a música da Lúcia Steffen. Então tá bom, na verdade eu tava com uma na cabeça e é outra música que ela pediu. Então deixa eu trocar aqui rapidinho e trazer o Grupo Relo com Lenha Molhada. E mais uma vez, abraço aí ao colega Samuca, né, pelo seu aniversário hoje. Vamos lá, seguindo com Grupo Relo, Lenha Molhada, 16 graus a temperatura.

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4: Agora 14 para as 5, 16 graus a temperatura, o Jair Fassbinder na companhia, Celso Hanauer, lá no Hortêncio também nos acompanhando, só na espera do Kerfest, né? Vitor Maine, Matiel Parisi Novo, um feliz e abençoado aniversário ao Samuca, tá bom então.

Tem a música com a Super Banda Real de Nova Petrópolis, agradecendo até aqui churrasqueiras JMS em Bom Princípio e Jefrei Veículos em Picada Café.

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2: No Minuto Esportivo de hoje, quero parabenizar o secretário de Esportes, Juliano, e o diretor de Esportes, Linguiça, pelo trabalho que vem sendo realizado no esporte da cidade de Nova Hartz. Muita seriedade e competência nas competições que estão acontecendo no município. Aproveito a oportunidade e desejo muito sucesso à Copa Futsal 2026 de Nova Hartz, que iniciou na semana passada.
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Agora 5 e 4, 16 graus a temperatura, a chuva deu uma trégua aqui em Nova Petrópolis, porém a escuridão por outro lado. 94% umidade relativa do ar, doutora Jaqueline Longo Malinsky, a dentista do sono. 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Alô, Paulo Schultz na companhia. Abraço pra você. Família Roça lá em Santa Maria Derval também curtindo a gente.

Tá aí a música com La Montanara, hoje à noite no Kerfest aqui da Imperial, com o dobrado meia-noite. Agora 5:11, 16 graus a temperatura, Teminque!

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2: Agora 5:18, 16 graus a temperatura. Gini Godoy oferecendo música para o amigo Samuca. Pelo aniversário hoje. Valeu, Geni, mais uma vez aí. Um abraço para você e também ao colega Samuca. Já já tem música nova da banda Rosas. É a participação da banda Porto do Som. Sim, sim.

0: Tá aí a banda Sul Brás, agora 5h25, escuridão lá fora, hein? 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Vamos ver aqui mais participações. Velida Pretzel, parabéns aí para o Samuca, que está na companhia e está de aniversário. Boa tarde, Giovanni. É Adriana Ninov, da Linha Olinda, sempre na escuta, só pelo Carefest com La Montanara. É hoje à noite aí, vai ser daquele jeito, né? Valeu, então, um abraço aí pra vocês. A Odila, em Caxias do Sul, também tá deixando um abraço aí pro Samuca pelo seu aniversário.
1: Boa tarde.
0: Opa.
1: Zé Borges, querido Butiá.
0: Fala, Zé.
1: Tenho que tocar a música Parabéns com Teixeirinha. Quero oferecer pro nosso amigo Samuca aí.
0: Opa.
1: Tá bom?
0: Tá.
1: Que se repita em muitos e muitos anos aí. Tá? Mas diz pra ele que nós vamos aí no churrasco. Se vai marcar o churrasco, ainda temos aí.
0: Tá bom?
1: Um abraço, ó, tudo de bom.
0: Valeu, um abraço, tudo de bom pra você, Zé.
2: Boa tarde, Giovanni.
0: Opa.
2: Tudo bom? Tudo tranquilo?
0: Tudo certo.
2: Aqui é o Wilton Miller.
0: Fala, Wilson.
2: Matiel Parecinovo Novo.
0: Sim.
2: Toca pra nós aí, La Montanara, Eles Nem Tão. E os parabéns pro Samuca. Valeu.
0: Valeu. Tchau, tchau. La Montanara hoje à noite no Carefest e sábado. É sábado lá em Picada Café, festa do café, cuca e linguiça. E tem no sábado às 16 horas a orquestra La Montanara. Deixa eu trazer agora e compartilhar com vocês. Não, vamos fazer o seguinte. Pediram aí uma música em especial aos aniversariantes. Aí depois, no próximo bloco, eu trago sim a música nova aí da banda Rosas. E a nossa homenagem agora, então, para os aniversariantes, né? Todos os aniversariantes sendo homenageados nesse momento aqui na Imperial.

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7: 28 para 6, escuridão total em 16 graus a temperatura. Leandro Bock.

tomando aquele mate amargo. Um abraço aí, um feliz aniversário pro Samuca. Valeu, Leandro Boca, alô Paulo, alô Joana, sempre, sempre na companhia. Brian, Jaraguá do Sul, também está nos acompanhando. O Elmar José Hillebrand, lá da Linha Imperial. Feliz aniversário, Samuca, saúde e até o momento 81 milímetros na Linha Imperial. Valeu, Elmar José Hillebrand, pela informação. Aqui no centro nós tivemos 62 milímetros até o momento. Vamos com a música nova da banda Rosas. A participação é da banda Porto do Som. Né? Lembrando que já tivemos aí participação do Pino, teve participação do Alessandro Turra e agora também do Regis, da banda Porto do Som. Vamos lá, banda Rosas!

Wilson e Soraya, no céu dos braços teus. 20 para 6, 16 graus a temperatura. Nós estamos aí com a iluminação pública ligada, né? Escuridão total, 93%. A umidade relativa do ar. E a previsão segue não sendo nada boa aí para as próximas horas. A Defesa Civil de Votim informa que o nível do Arroio Feitoria está em elevação e orienta os moradores das áreas próximas a redobrarem a atenção. É importante acompanhar a situação e, caso haja necessidade, buscar um local seguro. Em caso de emergência, entre em contato com a Defesa Civil pelo telefone 51-3563-6788 ou com o Corpo de Bombeiros pelo 193. A Defesa Civil de Buti segue monitorando as condições e manterá a população informada sobre qualquer atualização. Informação que a gente traz aqui no fim de tarde. Tô trazendo agora os parentes com a bonita música de banda, né? A bandinha, como todos dizem, motivado.

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5: É, na próxima quinta-feira o Biro vai estar por aí. Alô, família Prates. A Elisabetta Buffler está na companhia também. Aniversário do Samuca hoje, sim. Abraços e felicidades. Ela botou aqui o Lucas também de aniversário, então tá bom, né? A Odila botou aqui, ó, Caxias do Sul, o tempo agora escureceu de vez, muitos raios, trovões e muito escuro, hein? Valeu, Odila. Tatiane Zanqueita tá curtindo aí o nosso fim de tarde.

Banda Ecos com Kerp no Vale Feliz, agora 4 para 6, agradecendo a doutora Jaqueline Longo Malinski, Sertomac Equipamentos, Unimed Serra Gaúcha, o Hotel Schaefer em Piratuba, Santa Catarina, Mercado PL em Presidente Lucena, a Funerária Rosto em Sapiranga, Pneumark Auto Center com 2 lojas em Nova Petrópolis e ainda Ideal Esquadrias em Ivoti. Vamos lá com eles que logo mais estarão no Carefest, atendendo, é claro, o pedido do ouvinte, La Montanara, Eles Nem Tão.

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1: O tempo segue encoberto aqui em Nova Petrópolis. Chuva deu uma trégua, temperatura em 16 graus.
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18h04, 6h04. Alô, Ingo Gaioleiro na companhia, abraço pra você. Também mandou aqui a informação de muita chuva, temporais aí em Santa Catarina. 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

Agora 6:16, 16 graus a temperatura. 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
1: Vamos encostando.
0: 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Boa tarde, Giovanni. Tudo certo? Começando aquele mate na companhia da Imperial. Chuva fraca começando por aqui. É o nosso amigo Sidney lá em Dom Feliciano. Já já eu trago pra você o Tchê Chaleira, hein?
1: Encostando a carreta.
0: Boa tarde, família Blonker, Estância Velha na companhia também. Abraços, valeu família Blonker. Fala, Cebolinha.
2: Cebolinha da Lubrimac, de Caroas, empurrando o piano ao som da Imperial.
0: Isso aí.
2: Vamos ouvir Não É Amor, do musical RC. Vou aparecer para toda a galera do trecho que tá amassando o tapetão. Bem na manhã do ganso com essa chuva aí. E aquele abraço para todos os ouvintes sempre da Rádio Imperial.
0: Valeu, garoto. Abraço aí para você. Obrigado sempre pela carona e pela companhia. O Irineu de Estrela, que a chuva deu uma trégua também. Gostaria de ouvir uma bonita música. Oferecer para todos que estão sintonizados na Imperial. Lúcia Nietzsche também está curtindo a 104,5.

0: 6h28, tá aí a bonita música alemã, 16 graus a temperatura, momento em que passa aqui na frente do estúdio da Imperial a Orquestra La Montanara, né? A turma que vai hoje à noite animar aí o Kerbfest, vai ser bonito. Deixa eu mandar um abraço também, né, antes do bloco comercial, porque senão o Giovanni acaba esquecendo aqui no meio da correria. Mas eu recebi agora um videozinho do meu amigo Capanema. É, o Capanema chegou em casa agora, é hora do descanso, preparar um mate. Tá especialista nessa arte aí, nessa iguaria, né, ô Capanema? Toda a família aí, um abração pra vocês. Valeu pelo carinho e pela companhia de sempre. E a programação musical toda especial aí pra vocês. Valeu!
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0: Vamos lá, números da loteria, quinto prêmio 3.996, 3.996. Quarto prêmio 1.598, 1.598. Terceiro prêmio 5.325, 5.325. Segundo prêmio 6.194, 6.194. E o primeiro prêmio, 1.472, 1.472, números da loteria, extração das 18 horas.
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0: Mas que letra essa música aí, um churrasco mal passado. Essa hora, 16 graus a temperatura, meu amigo Gabriel Malinski também na companhia. 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Lúcia, participando mais uma vez, um abraço, meu amigo Eduardo Henrique Comborger, lá na Reta Grande, também na companhia. Falei antes aí do Capanema, ainda estamos organizando aquele Vem Amigos, né? Ah, que vai sair. O homem tem história, né? 23 para 7. Pra quem pediu, tem Tchê Chaleira. Na sequência, RC.
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0: Não é amor, RC 17 para 7.
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Vamos lá, reta final do nosso Preferência Popular, agora 14 para 7, 16 graus a temperatura. Boa noite, Giovanni, estou curtindo a ótima programação da Imperial. Abraços, Paulo Aloysio Scholz, é o vô da Maia. Abração aí para vocês. A Lúcia, homenagem para a filha Wanda Royer, de Itapiranga, Santa Catarina. João Vitor, de São José do Hortêncio, também está na companhia da Imperial. 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Temperatura em 16 graus.

tá aí para recordar música e alegria com encontro. Boa noite, Giovanni, mateando e ouvindo Imperial Rony Jacobs, Santo Ângelo.

Aí a música nova, Grupo Carisma, Agora ou Nunca Mais. Que musicão, hein? Essa é pro cara dançar, né? Valeu, então. Música nova, Grupo Carisma, aqui na Imperial. Faltando 4 para as 7, vamos trazer por aqui o repeteco da loteria. O quinto prêmio, 3.996. Quarto prêmio, 1.598. Terceiro prêmio, 5.325. Segundo prêmio, 6.194. E o primeiro prêmio, 1.472. O amigo Jorge, da banda Clave de Prata, também está na Companhia da Imperial. 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A todos uma ótima noite. Logo mais, a partir das 20 horas, tem o Carefest aqui da Imperial com a Orquestra La Montanara. A gente se encontra amanhã, 16 horas, no fim de tarde.

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4: Até que enfim é terça-feira, é dia de Carefest, né, Gui? Carefest da Rádio Imperial, sempre lembrando das músicas de antigamente, da festa do Kerp, né? O Carefest é praticamente um monumento à música e à tradição, à cultura alemã, às lembranças do passado. A gente tem tanta vontade de lembrar sempre das pessoas que não estão mais com a gente, né? E a gente lembra de músicas também do passado, músicas da atualidade. E o Carefest é feito para isso. É feito de lembranças, feito para relembrar as festas. E nada melhor do que relembrar as festas com uma banda tocando, né, dentro do estúdio da Imperial, hoje, que a outra vez foi lá no quiosque, hoje aqui dentro do estúdio. Hoje nós vamos sentir a potência e o calor humano da Orquestra La Montanara, né? Hoje vai ser muito bacana. O Gui tá aqui para me ajudar, né, Gui? Hoje nós estamos bem acompanhado aqui. A Adri também tá aí, pronta para qualquer coisa, para xingar nós, né, Gui? Vamos fazer caprichado hoje, senão a Adri pega nós aí. 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Esses são os nossos patrocinadores do Carefest da Rádio Imperial. E vamos deixar de conversa, porque hoje a gente tem que aproveitar eles ao máximo. Vieram de longe, vieram lá de Teutônia, saíram abaixo de chuva, né? E não tem chuva, não tem temporal, a gente aqui dentro.

0: beleza, né? É difícil do cara ficar aqui parado sem tentar acompanhar a banda hoje. Hoje não vai ser fácil. Mas o Gui vai me segurar, né, Gui? Eu não vou atrapalhar os guris hoje, né? Vamos deixar eles tocar porque tá muito bonito. Boa noite, La Montanara. Boa noite, meus queridos. Muito obrigado já por ter aceito o meu convite, né? Já foi algum convite feito pro Castro. E Castro, ei, pode essa semana? Pode semana que vem? Que loucura. Mas muito obrigado, Castro. Muito obrigado, La Montanara, por ter aceitado o convite e ter vindo hoje no Quero Fest. Boa noite.
1: Boa noite, Cristiano, ouvintes da Imperial. Para nós é sempre uma satisfação poder participar desse programa que é um ícone da música instrumental, da música alemã, e nessa rádio que é uma potência que não se ouve só no Rio Grande do Sul, se escuta no Brasil e no mundo.
0: De longe, né?
1: É, de longe, pessoal. Com certeza o pessoal que conhece o que estava aí, já os alemães, também ficam escutando os programas, ou esse programa, então é bem bacana para nós, é sempre uma satisfação, e quando tiver um lugarzinho, a gente sempre está à disposição para chegar.
0: Com certeza, são sempre convidados, né? A gente tem eu tenho um carinho muito grande por cada um de vocês, às vezes um pouco mais especial do que o outro, porque a gente tem um convívio maior, mas o amor é o mesmo, né? Tem umas pessoas que a gente cuida também um pouco mais para que elas não fiquem cansadas. E que sempre estejam com a refeição em dia, né, meu querido? Então a gente tá aí. Boa noite, Elias.
2: Boa noite, Cris. Boa noite, ouvintes da Rádio Imperial. Sempre uma satisfação, como o Rodrigo acabou de dizer, estar aqui. Eu sei que muitas vezes acontece o convite e aí, pá, nesse dia eu tenho um exame. A gente já tá começando a chegar numa certa idade. Nesse dia eu teria um exame, eu tenho que ficar em jejum, por outro dia, aquela coisa.
0: É, tudo isso aí.
2: Brincadeiras, né? É. Brincadeiras, mas sempre um prazer enorme a gente estar aqui com vocês, né? Nesse programa que é muito assistido, muito ouvido, eu sempre que posso estou assistindo, né, os colegas que vêm se apresentar aqui. E para mim é uma honra estar aqui com meus colegas hoje para a gente fazer um pouquinho de música e contar a nossa história para vocês.
0: Que bacana, Elias, que bacana. E eu tenho, assim, diga-se de passagem, né, uma lembrança muito bacana de algumas épocas, assim, lembro muito do teu pai sempre, porque dos teus irmãos, né, que é aquela formação que eu conheci do La Montanara, e aquilo cresceu tanto, né, aquela formação foi tão bem plantada. Lembro de um dia tu e o teu pai lá no Imposto das Antas, no Kerp, e aí nós fomos conversar, eu fui conversar, acho que uma das primeiras vezes que a gente conversou, né, falei com o teu pai, e o teu pai teve o prazer de dizer, assim, que vocês estavam tocando, os irmãos, são os irmãos, são meus filhos, né, e aquilo hoje ainda perdura, essa banda tá aqui, claro, tem o passado ainda antes daquilo, né, mas da época que eu conheci, e eu também tinha o meu pai também tinha uma grande admiração pela banda, né, hoje também não está mais aqui, então a essas pessoas que não estão mais aqui, hoje o La Montanara tá aqui, né, para homenagear a cada uma delas, enfim, né.
2: É, com certeza, eu me lembro muito, muito dessa época, né, e até agora no meu aniversário de 50 anos...
0: Que eu não pude ir.
2: É, que tu tava convidado, eu não pude ir, mas são ossos do ofício.
0: São.
2: É, faz parte, né. A gente gostaria de participar de tudo que a gente é convidado, mas não consegue, infelizmente.
0: Infelizmente.
2: Mas uma hora dessas vai dar certo, vai. Nós vamos fazer 60 também daqui a um tempo.
0: É, não, isso é logo.
2: O troço vai acabar bem mais rápido.
0: Ai, que legal.
2: Mas é mais uma brincadeira, né, a parte, mas eu me lembro disso aí. E aí no meu...
0: Bem do ladinho da mesa de som lá, vocês estavam parados. Eu desci do palco, fui lá conversar com vocês.
2: E aí no meu aniversário de 50 anos, aconteceu de meus irmãos, cada um pegar um instrumento e tocar de novo.
0: Ah, que bacana.
2: Aí a gente meio que tava ali numa antiga formação do La Montanara, tinha o Jonas, eu, meus dois irmãos, o Rodrigo, né? Aí o resto da galera já é mais remanescente, já é mais nova.
0: Assim, mais jovens.
2: Mais jovens. Mas foi muito top e foi uma época muito boa, né? Pena que os nossos pais não estão mais aí, como aconteceu com o Jonas também, o pai dele já se partiu para o próximo plano. E se eles estariam aí hoje, eles estariam sentados na frente de uma televisão, com certeza, dizendo, ó, tá vendo aí, ó, ou teriam de tarde já ido para um boteco e de noite meu filho vai tocar na
0: Exatamente. Casa. E aí, tá, é isso aí. Mas onde eles estão cuidando da gente, estão com certeza muito orgulhosos de todos nós por estar fazendo esse trabalho. Eu tenho um monte de recado já para mandar. A Ângela já me encheu de recado aqui, ó. Transporte Spending de Grip de Canguçu, na escuta, pessoal de Canguçu lá escutando a gente. Celso Ranauer de São José do Hortêncio, mandando um abraço pro pessoal da banda. Divo Geraldo Fiedler de Santana do Livramento está na escuta. Valdir da Rainha de Dois Irmãos, Edson Bevilacqua de Concórdia, Santa Catarina, Alexandre Choles de Gramado, Ana Luza de Igrejinha, abraço para o William e todos os amigos da Orquestra La Montanara. Aí, boa noite, mando um abraço aqui para Jaraguá do Sul, para o Renato, para a Dona Elfrida e para o Samuel, que é o neto. O pessoal lá de Jaraguá, muito bacana. A encomenda do Lindomar foi entregue. Graças a Deus eu lembrei.

0: Bombonaço. Essa é boa, né, Gui? Meu Deus. Vamos ter que começar a estudar a trombone de vara também. O que, que tu acha? É isso aí, gurizada. Nós temos um grupo muito bacana. Eu sempre gosto de falar aqui, porque é um grupo que não é o quebra-galho, porque tem a bandinha quebra-galho, né? É o grupo do Kerbfest. O Kerbfest é um... Criamos um grupo uma vez em função de não termos uma banda pra tocar. E graças a Deus ele permanece até hoje. Inclusive tem alguns integrantes aqui hoje tocando, né? E eles estão lá assistindo a gente. É o Gilberto Zanquinho, meu amigo Beto, né? Tá lá em Caxias, ele e a Kika estão assistindo lá, um abraço. Banda La Montanara, abraço aos integrantes, mandando o Beto pra todo mundo aí. Quem tá assistindo a gente também é o seu Jadir Ian, que alguém conhece? Mas ah, o papai tá lá assistindo. O Gris também tá assistindo lá no Pinhal Alto. Gris, não esquece da tua encomenda aqui, né? Quem aqui também tá assistindo, deixa eu ver aqui. Baita programa, Cris. Grande abraço para ti e para a Orquestra La Montanara. Eles nos fazem ter mais gosto ainda de escutar nossa música de bandinha. É verdade, é verdade. A gente sempre tenta fazer essa oscilação da bandinha bem típica ali com poucos integrantes, né? E daqui a pouco vem a banda que toca em cima do palco, que toca baile, né? É diferente a bandinha da banda completa, assim, né? Com equipamento, com guitarra, baixo, né? Os instrumentos todos ligados, bateria. É um pouco diferente, né? É uma coisa maior, mas não deixa de ter a essência do típico, né? A essência da música de bandinha, que é o que o nosso querido Neylor Schuster tá falando aqui, mandando um abraço para vocês. Padre Neylor, lá de Bom Princípio. Amanhã temos aula, né, padre? Não vamos esquecer, amanhã o trompete, né? Tem que funcionar. Um abraço aí, meu querido, tudo de bom, tá? Satisfação enorme sempre ter o amigo aqui participando. Quem mais tá aqui, que eu vi que mandou no meu particular, meu amigo César Zimmermann. Aí, boa noite, meu amigo Cris, um grande abraço para essa ótima banda, principalmente o meu amigo Elias, pede para tocar uma para mim, depois vai tocar dos 50, aquela, né, a Bodas. O meu amigo PC Zimmermann, Paulo César Zimmermann, tá também assistindo a gente lá, ele e a Joaneta, bem tranquilo.
1: Sabe que o César é o rei do... é um dos caras mais fortes que tem na volta aí.
0: Tem, não, esse tem força, ele tem força.

0: Ele pode pedir a música que ele quer. Olha aí, ó, pessoal de folga, né? Como é bonito quando as pessoas estão de folga. Diretamente de Mar e Luz, meu amigo Fag, né? O Fag e toda a família, o sogro, a esposa, a filha, a sogra, todo mundo lá assistindo o Kerb Fest. Que bacana, Fag, tá quase na hora de tu voltar aí pra tu participar, né? Sabe que tu faz parte do grupo aí, meu querido. Grande abraço. Ó, quem tá assistindo a gente também, será que é o Maico que tá assistindo a gente? O Maico Winger? Mas olha o Maico, rapaz. Eu fico nervoso, Maico, se tu tá assistindo nós. Deixa eu pegar os recados da Ângela aqui, porque senão eu vou falar demais e não vou terminar de botar os recados em dias. Transportes Pena, isso eu já falei, né? Deixa eu ver, né, que eu parei aqui. Sandro Roberto Balmer, de Joinville. Rubens Vruck, de Blumenau, Santa Catarina. Meu amigo Eliandro Alfred, lá de Camaquã, também tá assistindo. Eli, deixando parabéns para minha amiga Márcia Tomasi, lá no Arroio do Ouro. Aí, Márcia, parabéns. Cláudio de Chapecó, acompanhando pelo YouTube. Diego e Vini, do Botafogo de Ibirubá. Nelson Krein, do Morro Reuter. Manda um forte abraço para o meu amigo Jonas. O Jonas está aí hoje, né? Está aí. Dalvan Weschenfelder, aí, meu querido, na escuta. Edson Freis, de São Leopoldo, ligadinho na Imperial. Ricardo Vaz, de Jaraguá do Sul. Aldo Dix, da Vila Bela Itopava, lá em Santa Catarina. Grande abraço, Aldo Dix, meu amigo aí. Lúcia Stephanie, dois irmãos. Celita, Erni, Paz e de Lima. De Linha, Leonor, interior de Venâncio Aires. Eu sempre leio tudo muito rápido e acabo lendo errado, né? Mas vocês me entendem. Renata Lagman, de Teutônia. Um abraço aos amigos da Orquestra La Montanara e em especial ao professor e colega Jorge, que foi meu supervisor de estágio no ano passado. Desejo muito sucesso a todos. Que legal, que bacana. Vamos de música, gurizada?
1: E essa é a próxima em especial.
0: Olha aí, ó.
1: Ao nosso grande amigo Paulo Brandt, que também está assistindo a gente pela live. Também ao nosso amigo Padre João Paulo Schaefer, de Roca Salles. Nosso amigo Ordina, de Tim...
0: Aí, Ordina! Ordina!
1: Também nosso amigo Eloy, de Cachoeirinha. Nossos grandes amigos.
2: Show! Mas, Cris, eu vou pedir para tu fazer uma homenagem a uma pessoa especial hoje do Kerb Fest, do grupo nosso do Kerb Fest, está de aniversário.
0: Mas com certeza.
2: Então manda ver.
0: Essa próxima música, então, eu vou aproveitar a próxima música do La Montanara, que é uma pessoa que eu sempre falo dela e ela sempre é muito importante. Ela não foi muito importante. Que é o nosso querido Henry Kaiser. Né? O Henry foi meu professor, foi professor de tantos outros músicos, né? Mas eu sempre falo de mim em especial. Henry, quero te desejar um feliz aniversário. Muita saúde, muito sucesso, sempre vida longa, porque tu és uma pessoa especial para nós, principalmente para mim. Fala de mim, falo em nome de todos aqui, né, que te admiram e que gostam muito da tua pessoa e sabe o quanto tu foi e é importante para nós todos, tá? Beijão grande, abraço, feliz aniversário.

0: Eu podia ficar aqui agora só assim, nem precisava mais falar nada, né? Só precisava ficar escutando. Não precisava falar. Né, Gui, o que, que tu acha? Tava legal essa aí, né? Meu Deus do céu, que legal. 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A galera tá se manifestando aqui pra caramba, né? No meu telefone particular aqui. E é muito bacana. É verdadeiro, né? Porque são pessoas que a gente sabe que admiram a boa música e sabem que o La Montanara tem toda essa qualidade musical. Exatamente, eu já vou falar o nome dessa galera aí. Deixa eu só lembrar mais um aniversariante que nós temos, e hoje está de aniversário, ele está de férias, vai amanhã me abandonar completamente, que é o Samuca Derlan, está de aniversário. Parabéns, Samuca, felicidades, muitos anos de vida, saúde, e que você continue sempre fazendo aquele chimarrão de primeira qualidade na quarta-feira no Viva Música. Aí tá, o resto tá tudo certo. O teu presente vem depois, né? Porque tu não tá aí agora, tá de férias, não vai ganhar nada. E amanhã tem mais um aniversariante, né? Amanhã o Gabi tá de aniversário. Meu Deus, não, essa rádio é virada em aniversariante.
1: Só churrasco.
0: Eu vou vir pra cá também, daí eu tô de aniversário sempre. Que legal, que legal. Parabéns, Gabi, felicidades, muitos anos de vida, né? O Gabi que também é um futuro trompetista, você sabia disso? Tô com o trompete do Gabi lá para arrumar, espera, daqui uns dias ele vai apresentar o programa com o trompete em cima da mesa. Que legal. Depois eu leio os outros patrocinadores aqui. Deixa eu botar em dia mais alguns recadinhos aqui. Peraí, deixa eu ver. O Jonathan Schwantz também tá aí. Mas ele tá aí também, o J. Schwantz. Manda um alô pro Jackson, Suzane, Baca, Mari, Maria e Ia, tão na praça curtindo a programação. Mas que beleza, estão lá na praça assistindo o Kerb Fest. Não, estão assistindo o Kerb Fest e escutando o Kerb Fest. Não, não pode olhar o Festival do Folclore. Brincadeira. Show de bola. Nova Petrópolis é uma cidade muito bacana. Além de tudo, né? A gente tem sempre um evento. Agora estamos no clima do Festival do Folclore. É muito bacana. A gente escuta aqui o pessoal que vem na rádio, né? É uma coisa diferente. Vem de outros lugares, outros países, outros estados. É muito legal. Muito bacana. Voltando, deixa eu botar aqui em dia mais uma vez os nossos recadinhos. A família Tomasi assistindo o Kerb Fest lá no Arroio do Ouro. Se possível, manda uma homenagem para a mãe Márcia, que está de aniversário hoje, completando seus 52 anos. Parabéns, Márcia. O Jean e o maridão aí estão mandando um abraço, né, para ti. Feliz aniversário. Meu também, o pessoal da rádio lá Montanara também manda um abraço para ti. Marcel Ginardi, de 14 Colônias, sempre na escuta, acompanhando o Kerb Fest em 14 Colônias. Manda um abraço para

0: todos os ouvintes e vizinho, especial os vizinhos da família Schneider. Ótima semana. Aqui, Leandro Bock, um abraço à Orquestra La Montanara. Eles vão estar aqui na Picada Café no sábado. Mas que beleza. Estamos assistindo pelo YouTube. Abraço do Hernani, Rejane, Jéssica Miller de Peritiba. Deixa eu ver quem mais aqui. Boa noite, meu amigo Cris. Um grande abraço para essa ótima banda. Esse aqui é o recado do... Eu já li esse recado. Do PC Zimmerman. Pedro Jacó Capal, de Maravilha, Santa Catarina. Aí, maravilha. Jean Dilli de Ivoti oferecendo a música para a esposa Andressa e o filho Davi Miguel, passeando em Maravilha, Santa Catarina, ligados na Rádio Imperial. Que bacana. Deixa eu voltar aqui um pouquinho. Tem uma galera aqui, ó. Deixa eu ver. Parabéns, Cris, pelo programa. Manda um abraço pro Agenor, também para o Elias. Que banda boa de se ouvir. E aí bate a saudade. Adivinha quem falou isso? Quirino Bock. Ah, meu parceiro, meu professor de trompete também, né? Quirino, meu querido. Ele chamava ele de querido, né? O Quirino Bock lá do Vilas, lá da Feliz. Que bacana. Eu tô te devendo uma pizza, né, Quirino? Eu vou lá. Olha aí quem mandou aqui também. Boa noite, Cris, João, Vitor, Gal e Laura de Barão, ligado à Imperial, com a família, sempre mandando abraço a toda a Orquestra La Montanara e ao grande Gui. Aí, Gui! Parabéns pelo programa, que eternize sempre a nossa e velha, a boa e velha música alemã. Abraço aí, João, lá de Barão, né? Show de bola. Tá, depois eu leio esse aqui também. Quem tá mandando recado aqui? Opa, boa noite. Baque, programa top com uma das melhores bandas do estilo, sem dúvida. Essa turma, eu sou fã. Abraço, Cris, e abraço a todos da Orquestra La Montanara. Meu amigo Marquinhos tá mandando um abraço pra vocês aí. Show de bola. Marquinhos...
1: Mandou umas palavras aqui. O Marquinhos é...
0: Marquinhos...
1: É um cara que nem tu, assim, né?
0: Claro, Marquinhos da banda Nina.
1: Tem que botar no...
0: Marquinhos da banda Nina. Esse eu acho que eu...
1: Ah, não. Aqui tá agora o...
0: Rauber, é.
1: Também cabe lá, né?
0: Ai, ai. Que legal. Manda lá, Jonas.
1: Marquinhos Schmidt, ouvindo a gente.
0: Mas olha aí, ó, que loucura. Tá quase na hora de tu vir aí também, né, Marquinhos? Eu já falei com o teu patrão lá pra nós fechar uma data. Quem tá assistindo a gente também, um grande amigo nosso aí lá de Jaraguá do Sul, meu amigo Claunísio, né? Boa noite, abraço pra você e também mando um abraço pro La Montanara. Ele estava esses dias lá na casa do Elias, eu vi que tu tava lá.
2: Quero mandar um abraço pra esse pessoal lá de Jaraguá do Sul, avisar que eu tô indo pra lá amanhã, tá?
0: Opa! Quer dizer...
2: Vila Itopava, Massaranduba aí.
0: É, ali na Massaranduba
2: Na hora que começar a cair os pés de bananeira ali,
0: o se pessoal
2: pelo asfalto é porque eu tô chegando.
0: O pessoal da Rose, o pessoal que trabalha com arroz ali em Massaranduba, vamos deixar o Elias passar. Segura ele lá.
2: Mandar um abraço pra toda essa galera. Mandar um abraço também pro nosso amigo o Henrique Avera, Betcher. Mandar um abraço pro Marquinhos, Rauber, né, da banda Nina.
0: Isso.
2: Grande amigo, já quebrou um galho pro La Montanara.
0: Olha, poxa, aí.
2: Ó. Cara que conhece repertório, conhecedor de música também, é fantástico, né?
0: Que legal.
2: Fantástico. Mandar um abraço pro Kleber Mosman, que é o filho do falecido Mosman, que tinha o Salão.
0: O Salão, Mosman, São Pedro da Serra.
2: Serra,
0: Kleber, mas, que legal.
2: Se encontra por aí às vezes. E, enfim, mandar um abraço para todos os familiares que estão na escuta, né? Pra minha filha, pra minha esposa, mandar um abraço pra todo mundo e dizer, ó, tá top o programa.
0: Show de bola. Quem tá assistindo a gente também e tá pedindo, mas depois ele vai vir. Ele já falou que veio, mas daqui a pouco ele vem de novo. Ele foi trocar a bota, ele tava com a bota apertando no pé. Meu amigo Márcio Lauerman, lá de Novo Hamburgo. La Montanara é top. Pede pro vovô benzer o povo, por isso que eu digo, né? Daqui a pouco ele foi trocar a bota. É, tinha barro, é muita chuva, daí ele veio da fazenda. Vamos de música, gurizada.
1: Dobrado meia-noite.
0: Olha aí, ó.

Que beleza, esse é o meia-noite, né? Então vamos, depois nós vamos tocar de novo daí. Tocamos antes da hora esse aí, mas tudo certo, né? 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Quem está participando também, um abraço de Panambi, de Vilmar e Úrsula Greff, lá em Panambi assistindo a gente. Juliana Schneider, Colling, Nelson Ordina, né? O grande Ordina, um abraço aí pro Rodrigo, Elias, toda a turma. Inácio do Valahai, homenageando os primos Rubem, Cláudia, Tadeu e João Paulo. Ireno Dil, de Santa Rosa, olha aí, Santa Rosa, estarei em Santa Rosa no sábado com a Orquestra Os Montanari lá, tocando um evento muito bacana lá também. Um forte abraço aos amigos do La Montanara, Quer Festa Imperial, sempre trazendo os melhores, Jorge Becher, de São Leopoldo, mandando um abraço para vocês aí, ó. Wilson Moura, de Santa Rosa, e a esposa, a Marinê, sempre assistindo. Lorimar, de Agrolândia, Santa Catarina. Olha aí, pessoal de Agrolândia. Quem não conhece Agrolândia, é uma cidadezinha muito pitoresca, né? Ali, pertinho de Rio do Sul, Trombudo Central, muito bacana. É, a galera do fumo, né? E falando em Agrolândia, eu logo lembro de uma pessoa muito especial, que eu sempre mando um abraço para eles lá. Pessoal lá da Ponta Aguda, lá de Blumenau. O Jânio e a Ivete, né? Ó. Beijo grande pra vocês, estão sempre assistindo a gente. O Jânio era o chofer dos Montanari. Eterno chofer, né, Jânio? Capricha aí, Jânio. Tu assiste nós direitinho aí, né? Daqui uns dias eu vou lá te ver de novo, pra ver se tá tudo certo. Tá bom? Um abraço. Valdir Baumbach, de Tijuca, Santa Catarina, curtindo o programa junto.

0: junto com a esposa Clarete. Que bacana. Boa noite, por favor, mandar um abraço para o Clary Feller e para a Márcia Feller, que estão assistindo no YouTube em Igrejinha. Ele acompanha desde 2024, quando estava no hospital após cirurgia. Foi o que motivou ele a recuperação. Recado do Fabrício. Mas que bacana, né? É, o Kerbfest tem essa... A Rádio Imperial, né, em si, ela toda a gente... Eu sou suspeito em falar porque... Hoje eu sou, talvez, estou onde estou, sou músico, conheço tanta gente em função da Imperial. Foi a partir do momento que a Imperial começou a funcionar, comecei a me interessar pelo trompete, por música, e aí a história aquela que eu conto volta e meia por aí, né? É, Henry Kaiser e a Rodoviária de Nova Petrópolis e por aí vai, Parque Aldeia do Imigrante e por aí vai. São Marcos, ainda é a grande empresa São Marcos lá. Eu tinha um recado aqui, antes eu falei do Maico, né? E o Maico comentou um negócio bem bacana, eu preciso relatar isso aqui que o Maico... Lá Montanara faz parte da história do programa. Quando comentei com o Jonas lá na linha Araripe, a ideia de criar o programa, ele imediatamente disse, conta com a gente, Lá Montanara é parceiro. E isso é verdade, né? Eu me lembro, isso o Maico me contou, esse ano a gente foi a Peritiba fazer o transmitir o Kerbfest de Peritiba, lá nós contamos tudo um de outro para outro, e assim foi, né, Maico? E ainda faltou estrada, chegamos em Peritiba, dava para ir até quase Lucas do Rio Verde lá. Falando em Lucas do Rio Verde, olha aí, ó. Lembrei de Lucas, mandar um abraço lá pro Paulo, França e pro Marino. França estão sempre assistindo a gente. Quando eles não assistem no dia, eles assistem depois, porque a galera levanta cedo e às vezes vai pro... Para os Estados Unidos, né? Eu falei com o Paulo e ele disse, só um pouquinho que eu tô nos Estados Unidos. Aí eu digo... Um abraço, pessoal, lá de Lucas do Rio Verde, né? Não, lá é dia claro ainda, né? Jonas, vou te pedir para tu apresentar. O pessoal tá pedindo aqui para tu alguém apresentar os músicos, falar o nome, né? O instrumento, idade, CPF, conta do banco, tudo.
1: Boa noite, Cris.
0: Boa noite, meu querido.
1: Boa noite, Gui. Boa noite, Jonathan. Enfim, todos os ouvintes da Imperial FM, prazer mais uma vez estar aqui. Vamos apresentar a galera aqui, a Genor na guitarra, o Robson Salvadori, o criador negado. Né? O Alex no trombone, William Yanke, saxofone, Lia Stagmaier.
0: Né? Staga.
1: Stagmaier no saxofone.
0: Só um pouquinho que ele tá meditando.
1: Querido Douglas na bateria. Jorge Moir, professor, né? 200 mil seguidores, né? Jorge Moir no trompete. Evandro no baixo. Rodrigo José de Castro.
0: Mas a...
1: Bombardino. E eu, Sean Horst no trompete. Ô, Cris, posso mandar um abraço?
0: Mas deve, com certeza.
1: O Cris Weber, na escuta, ele disse assim, ó, manda um abraço pro Caramelo pela qualidade sonora que está nos proporcionando.
0: Mas o Caramelo, ele tá escondido lá dentro. Né?
1: Todos os nossos colegas da equipe técnica, o motorista Márcio, que tá aí também, né?
2: Tá dormindo.
1: Tá descansando. Nossas famílias lá, minha esposa, a Josi, minha mãe Elaine, meu filho Lucas, a Laura, enfim, todos os nossos familiares, né, que estão nos assistindo lá, esposas, filhos, enfim, né? Netos ainda não, mas daqui a pouquinho, né?
0: Uhum.
1: Um abraço pro Lipe na Westfália, grande músico.
0: Olha, me mandou agora aqui.
1: Eu quero mandar também, Cristiano, um abraço pra mãe do Lipe, que é a Karina.
0: Ah, a Karina, com certeza.
1: A Karina, a avó do Lipe, que é a Liselotte, e o irmão do Lipe, que é o Davi, eles estão voltando de Minas Gerais. O Lipe ficou campeão. O Lipe é o... Aliás, o Lipe... O Davi ficou campeão com o Grêmio lá. Mazzaropi tá cuidando dele, um baita goleiro, e elas estão viajando de São Paulo para Curitiba e estão assistindo a gente.
0: Ó. Mas que bacana, né?
1: Um abraço para vocês.
0: Show de bola.
1: Um abraço pro Schnula também. Membolsa em Kessel. Grande Schnula.
0: Que bacana. É, ó,
3: eu queria mandar um abraço também pro Marquinhos Schmidt, mandou uma mensagem ali para mim, eu cheguei a me arrepiar, sabe? É, ouvindo isso de um colega, assim, a gente fica sempre muito lisonjeado e dizer que a gente pensa o mesmo dos colegas, né? Marquinhos, um grande músico, é um cara sensacional, né? O cara que...
0: Sem palavras, né?
3: Sem palavras, é como todos os irmãos, Schmidt são fora de série, né?
0: Exatamente.
3: São lendas da nossa música, né? Então, mandar um abraço para ti, meu querido, e agradecer pelas palavras e pode ter certeza que a gente aqui... Penso mesmo de vocês e falo mesmo sempre quando a gente tá na roda do chimarrão ali, comenta sobre vocês aí. Muito obrigado.
0: Que legal. É, e o Marquinhos dispensa comentários, né? Maestro, tem estúdio,

0: placa solar, e é 24 horas, né? 24 horas, se tu precisar de luz elétrica, luz solar. Luz solar, 24 horas de noite, ele já tá lá, liga até o sol, né, Marquinhos? Um grande abraço pro meu querido Marquinhos. Olha só, eu falei antes do nosso grupo do Kerbfest, né? E lá nós temos figuras folclóricas, né? Uma delas é o Nico Juver, lá, o grande trompetista do Brilha, aí tá lá assistindo a gente também. Meu amigo Regis também tá assistindo a gente, do The Villers, né? O Silvio Model, do musical Pinhalalto. Opa, não, Silvio não é do musical. Silvio Model, um abraço, meu querido. Daqui uns dias vamos aí pra ver se tá, o restaurante tá naquele, que tá com aquele temperinho bom ainda. Meu Deus do céu, que comida boa, né? O Gris tá aqui também mandando um abraço pro Caramelo. E o Mauro Milk também tá assistindo a gente. Boa noite, top. Abraço aos amigos do La Montanara. Muito legal. Silvio tá digitando, vamos ver. O Silvio sempre. O Silvio, sabe quem é o Silvio Model lá no Pinhal, né? Ele sempre sabe o repertório, ele tá por dentro do repertório das. Quando nós vemos com o Kerf, com a bandinha do Kerf, ele sabe o repertório, porque eu boto no grupo aqui, ele sabe o repertório. Né, Silvio? Tu manda e desmanda no repertório. Deixa eu botar mais um pouco em dia nossos recados aqui, porque a Ângela escreveu muito, tudo muito rápido. Nossa senhora, brincadeira. É, Adeli Otávio Holtz, de Novo Hamburgo, Arroio do Meio, na escuta da Imperial. Kerf, abraço a todos da família. Eli. Boa noite, Cristiano. Entrei no programa escutando o Trombonaço. Um abraço aos músicos, em especial ao William. Com essa banda sempre se aprende. Ô, meu amigo Liquinho, grande abraço, meu querido. Boa noite, mano. Um abraço para Analícia Diésica de Teutônia. Avisa o Jorge que esperamos o papai em casa.
1: Aproveitar o gancho também.
0: Olha aí.
1: Um abraço lá para Imbé. Pro meu sogro e minha sogra, estão lá também assistindo a gente pelo YouTube. E mandar um abraço especial pro capitão lá, que é o rei da pesca lá de Imbé. E só que agora, esses últimos dias que eu tava lá, a pesca levou a melhor, né? O pescador só ia pra casa, até o anzol ele não conseguia mais levar junto, né? Até os peixes levaram o anzol tudo junto pro mar, né?
0: Meu Deus do céu, aí vai pescar no mercado, né?
2: Deixa eu mandar um recado aqui pro Neco Borger, que também...
0: Aê, tá Neco!
2: A Tânia de Sapiranga, a Juliana e o Antônio de Santa Maria do Orval. E também a Cris e o Jonas, que pediram a música dos 30 anos do La Montanara, que a gente vai tocar mais pra frente.
0: Mas que legal, vamos deixar, Cris, deixar surpresas.
3: Eu não posso esquecer de mandar um abraço pro grande músico, amigo nosso, que é o Jonathan Ravel Berger.
0: Mas lá de Agudo. O magrão aquele? Magrão, altão aquele, magrão?
3: Pegou esses tempos aí, nós tocamos lá em Agudo, ele deu uma palinha com nós lá, o guri tá afiado.
0: Tá afiado? Não, ele é.
3: Fantástico. E um outro abraço que eu quero mandar pra um cara que faz tempo que eu não converso com ele, que é um dos melhores luthiers de saxofone que eu conheço, que é o Marcos Anschau.
0: Anschau.
3: Marcos Anschau de Porto
0: Alegre. Eu sou só de metais.
3: O grande Marcos, que é natural aqui de Nova Petrópolis, eu acho que é do Pinhalalto.
0: Anschau é daqui, né?
3: E ele...
0: Linha Imperial,
3: Marcos, ó, me socorreram aqui. Abraço pra ti, meu jovem, e uma hora dessa eu vou ter que levar minhas ferramentas aí pra ti, porque a coisa tá feia. Depois que eu virei caminhoneiro, eu tô entendendo mais de motor e bomba injetora do que de saxofone.
0: De tanto que o Elias fica sem tocar, até o dó natural do sax tenor tá travando. O sol sustenido fica grudado, mas o dó tá ficando. Que legal. Estamos na escuta aqui em Santo Antônio do Leverger, Roberto Nivert e família. Nivert, acho que é Nivert, né? Por aí. Claudino Phil, chucrute de Águas Claras. Aí, boa noite, esses são feras. Jonas, Robson, Elias e companhia de Almo, Schaurich. Canabarro, pessoal de Canabarro assistindo a gente também. Show de bola. Não vamos falar muito, né? Vamos de música.
4: A pedido do Douglas, vamos anunciar as músicas.
0: Ah, é. Eu queria aproveitar, já que o Douglas tá aí, mandar um abraço pro nosso grupo, né? O Coca Zero Gás, que tá sempre a milhão, muitos participantes, né? Acordamos às 5h30 da manhã pra ir na academia, já tá todo mundo ligado. Só que alguns do grupo, só depois das 10h30 da manhã, com um chimarrão velho lavado, que tá louco.
4: Depois?
0: Esse grupo, eu acho que a Coca, ela perde só por causa de uma, dois. Não, é. Um. Show de bola.
4: Com vocês, então, ouvintes da Imperial FM, La Montanara, no colinho do alemão.

Show de bola. Boa noite, Cris. Não tem nada melhor do que uma boa música. Vai, um abraço aos músicos. Tem um músico envolvido na minha família. William, quem tá mandando aqui é o seu Breno Miller, lá de Igrejinha. Real Madrid. Show de bola. Deixa eu ver quem mais aqui. Oi, agora foi longe. Flávia Stephanie, dois irmãos. Nilva e Erno Dreze, de Sobradinho. Wilson Martins, lá da Linha Nova, meu amigo. Elton Rasch, grande Elton. Um abraço, meu querido. Elisabetta Buffler, Cauã Macierer. Gaiteiro, trompetista do musical Novo Encontro de Venâncio Aires. Aí, na escuta lá. Abração do musical Novo Encontro. Família de Ildomar Strider e de Campina das Missões, na escuta. Aí, pessoal de Campina, a família lá, Engerhoff, lá de Campina das Missões também. Grande abraço. Lório e a Shirley Nitt de Concórdia. Oi, Cris. Karina, mãe do Lipe. Prima do Jonas. Retornando de Minas Gerais, na escuta. A gente já falou de vocês, mas vamos falar sempre, porque vocês são muito legais com a gente, né? Jonas, conta da viagem. Ah, bom. Tem um caos aí. Pedro Greff de Quatro Pontes no Paraná. Rogério e Rose Yankee com visita em casa. Jean e a esposa Mara acompanhando o programa lá em Timbó, Santa Catarina. Mas que legal, né? Que bacana. Ah, deixa eu ter um intervalo? Deixa eu ler mais uns recados aqui então, peraí só um pouquinho. Paulo Alfredo Weber de Dois Irmãos mandando uma música para o genro Ivan Sauer, que veio lá de Campina das Missões. O Christian Rames de Arroio do Meio. Marcos Rogério Costerano de Alto Bela Vista, Santa Catarina, de aniversário, Cortina Imperial. Boa noite a todos, grande abraço a todos da banda La Montanara, ao Jonas e também ao meu ex-colega de aula, Elias Stagmaier, Juliano, prefeito de Vesfália. Olha aí, seu Juliano. Karina Kussler, de Nova Hartz. Marília Rux, boa noite.